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0: Olá, boa noite, Rio Grande, boa noite, Zona Sul. Estou chegando para mais um programa noturno 105,9 aqui na Rádio Cultura, integrando a Zona Sul e conectada contigo. A partir de agora, eu, Rafael Chaves, te faço companhia até as 2 horas da madrugada. Sextou, minha gente, sextou, final de semana chegou. Hoje, sexta-feira, 28 de agosto de 2026. Data muito especial, né? Temperatura aqui na cidade do Rio Grande em 14 graus. 14 graus a temperatura, a umidade relativa do ar em 96%. Hoje uma pessoinha muito especial para mim está completando mais um ano de vida. É minha filha, Ana Sofia, completando seus 9 anos. Menininha que está crescendo, uma mocinha. Hoje completando mais um ano de vida e o paizão aqui está com alegria demais, né? Já estive ao lado da pequena o dia todo, hoje ao longo dessa sexta-feira. Que maravilha, e compartilhando um pouco dessa alegria com você, ouvinte da cultura, ouvinte da 105,9. Hoje então, para mim, um dia muito especial nessa sexta-feira, 28 de agosto. Esse é o programa noturno 105,9, que tem o oferecimento de Vavá Gás e Água Mineral. 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E você do outro lado do rádio pode participar, interagir através do nosso WhatsApp 991-64-7867, manda tua mensagem de texto, mensagem de voz de até 15 segundos, pode ligar para cá também no 3232-2303, você me ajuda a fazer a programação musical da cultura até as 2 horas da madrugada. Vamos juntos? Você é o meu convidado especial e a gente já começa o programa assim.
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Essa é a nossa música, compadre.

Cultura Zona Sul, você ouviu Júlia B, Lua Santana, Inesquecível. Henri Freitas, Me Fala Qual Necessidade, Grupo Menos é Mais, Brinda E. E Simone Mendes, Saudade Proibida. 9:16, esse é o programa Noturno 105,9 de sexta-feira. Sextou, minha gente, clima de sexta-feira, de final de semana. O que você vai fazer nesse final de semana, hein? Conta pra mim, participe, interaja através do nosso WhatsApp 991-64-7867 e no 3232-2303. Aqui tem já a participação da Daniela, lá do 5º Distrito, de Piratini. Ela pede a música com Zé Vaqueiro, Coladinho, oferecendo para a mãe Noêmia. Ela dá uma boa noite para mim e todos os demais ouvintes. Ela disse que deu uma parada na chuva, depois de muita água e até granizo, mas esfriou. 12 graus por lá, 12 graus lá em Piratini, então, nesse momento. Aqui em Rio Grande, temperatura de 14 graus. Deu uma diminuída na temperatura. Isso é sinal que talvez a chuva realmente vai dar uma sossegada, né? Quando o frio entra assim, mas pode ser que ainda chova, não sei. Né? Daqui a pouquinho a gente vai conferir a previsão do tempo aqui na nossa programação. Bom, quem mais está ligado aqui? Manda um alô pro seu Loca de São Caetano, no interior de São José do Norte. Grande fã da rádio. Quem mandou essa mensagem? Final 7092. Então, alô, seu Loca! Grande abraço aqui da Rádio Cultura Zona Sul, especialmente para o senhor fã da Rádio Cultura. Então, receba um nosso abraço aí em São Caetano, no interior de São José do Norte. Que maravilha! Um grande abraço para todo mundo que nos ouve no interior de São José do Norte, porque é uma audiência grande, né? Tem a quinta secção da Barra, tem Barranco, tem Bujuru, pessoal tudo ligadinho, conectado com a gente na programação. Um grande abraço mesmo para quem nos ouve no interior de São José do Norte. A Zeferina tá ligada, né? Ela e a sobrinha, a Rebeca, né? Quem pediu hoje não foi a Zeferina, foi a Rebeca que pediu música. Ela pediu com um grupo Menos é Mais, Coração Partido. Grande abraço, Zeferina e Rebeca, que estão ligadinhas na programação. A Rejane, do Barro Duro em Pelotas, também está acompanhando o programa. Grande abraço, Rejane. Um abraço mesmo, obrigado pela sintonia. E a Tereza Alves, boa noite, sempre ligada na 105,9. Um abraço, minha querida. É isso aí, continue participando, continue interagindo. WhatsApp da Cultura 991-64-7867. Mensagem de texto, mensagem de voz de até 15 segundos. E o nosso telefone 3232-2303. Daqui a pouquinho eu registro mais algumas participações aqui do programa. 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

0: Agora Zona Sul, Miley Cyrus com Flowers, Grupo Menos é Mais, Coração Partido e Zé Vaqueiro coladinho. 9:29, esse é o programa Noturno 105,9. Eu quero fazer uma pergunta para você. Você já segue a Cultura Zona Sul lá no Instagram? Ainda não? Então você está perdendo tempo, porque tem muita coisa legal por lá, tem muitas informações, muitas novidades, tem as promoções realizadas pela rádio e também muitas notícias, gente. Se você der uma conferida hoje lá no nosso Instagram, @culturazonasul105.9, tem sobre o terceiro seminário municipal de debate, fortalecimento da rede de proteção a crianças e adolescentes aqui em Rio Grande. Tem a informação sobre o grande volume de chuva que foi registrado aqui na cidade do Rio Grande nesses dias, né? Nessa quinta e sexta-feira, foi o volume de chuva quase 3 vezes superior à média histórica de agosto. Então foi muita água, muita chuva mesmo. O acumulado no mês, tá? Já são cerca de 347,4 milímetros, 290% da precipitação normalmente esperada para agosto. Apenas em 2 dias, a cidade recebeu aproximadamente 113 milímetros. O grande destaque hoje na nossa página também fica por conta o porquê que a ERS 734, que falta ainda para que a obra, tão esperada a obra de duplicação, fique pronta. Lá tem uma reportagem realizada pelo Marcelo Portela, nosso repórter, falando um pouquinho sobre essa situação e também um pouquinho de transtorno que gera para moradores e também para comerciantes, né, empresários nessa região da cidade, principalmente ali perto ao pórtico da cidade do Rio Grande. Tem um lindo vídeo também divulgando o mês Farroupilha, o mês Farroupilha da cultura. Que maravilha, bonito ficou esse vídeo, muito lindo realmente. E você é o nosso convidado, então, você que é nosso ouvinte, que sempre acompanha a programação aqui na 105,9, você é mais do que nosso convidado para interagir também através das redes sociais, principalmente no Instagram, @culturazonasul105.9. Dá para você curtir, dá para você republicar, dá para você comentar e divulgar a nossa página para seus familiares e seus amigos. Vamos juntos nessa? Você já nos acompanha aqui há tanto tempo no FM, né, no AM, ainda, tem gente que nos acompanha do tempo do AM, por que não também agora interagirmos através das redes sociais? Vamos juntos em mais uma missão, bora lá, contamos com você. 9:32, a gente vai para um rápido intervalo, na sequência a gente volta com mais sucessos, com mais Noturno 105,9.
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1: Previsão do tempo.
2: Previsão do tempo.
3: A sexta-feira terá pancadas de chuva e trovoadas isoladas. Os ventos serão fracos com a umidade relativa do ar em média de 95%. A mínima será de 12 graus, tanto em Rio Grande quanto em Pelotas. Durante a tarde, a temperatura sobe, podendo chegar à máxima de 16 graus. Com informações do Instituto Nacional de Meteorologia, IMET.
1: Previsão do tempo.
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12: 9:39, estamos de volta com o programa Noturno 105,9 até as 2 horas da madrugada. A gente termina a sexta-feira juntos e começamos o sábado juntos. Que maravilha, hein? E assim você participando e interagindo também através do nosso telefone e também através do nosso WhatsApp. O telefone tá tocando, né? O pessoal tá ligando, tá participando, tá interagindo aqui da programação. Bora lá então com mais

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1: Cultura Zona Sul, Vitinho Imperador, eu me apaixonei. Samba Vibe, sextou. E Maiara e Maraíza, vai lá. Faltando 12 minutos para as 10 horas da noite, esse é o programa noturno 105,9. Mandar um abraço todo especial aqui pro Edson Tavares. Com uma linda mensagem, né? Que Deus seja nossa força, escudo e proteção. Boa noite. Valeu pela mensagem, Edson. Grande abraço. Aqui tem a participação aqui. Boa noite, amigo. É a Lourdes, filha da Yolanda. Gratidão, gostaria de oferecer uma música para minha mãe Yolanda, só não sei que música tu quer ouvir, Lourdes. Manda para mim aqui, digita para mim qual música que tu gostaria de ouvir, tá bem? Mas um grande abraço, é aquela que sempre passa, mas qual que sempre passa? Tem várias que sempre passam por aqui, né? Então destaca exatamente qual que tu quer ouvir para não dar erro, tá bem? Aqui tem a participação da Mara Henk, lá em São Carlos, São Paulo. Fala, Mara!
2: Boa noite, Rafael. Gostaria de escutar com Eli Rusk, Insônia da Madrugada. Mara Henk, São Carlos, São Paulo. Uma boa noite para aqui e para os ouvintes. Abraço.
1: Abraço, Mara. Grande abraço, querida. Valeu pela audiência, valeu pela sintonia. Aqui também Wilson Cunha, lá de Viamão. Ele me explicando um pouquinho como é que funciona lá em Viamão, né? Viamão é uma cidade mais alta, não tem lagoa, não tem rio, tem alguns riachos, né? Tá chovendo por lá. E ele pediu a música com Raça Negra, Ritmo da Chuva. O Wilson tá no Ritmo da Chuva, legal. E ele oferece para Mara, lá de São Carlos, São Paulo, para Mari do Uruguai, para Lucinha Ávila e para o Daniel, lá da cidade gaúcha do Paraná, que sempre estão ligados aqui com a gente na 105,9. Então, um grande abraço, Wilson. A Enira do BGV aqui em Rio Grande, ela pede a música com Pixote, Grupo Pixote e Jeito Moleque, Minha Estrela Perdida. Tá bem, Enira? Um abraço pra ti, tá? Você pode seguir participando, interagindo através do nosso WhatsApp 991-64-7867, mensagem de texto, mensagem de voz. Nosso telefone 3232-2303. Daqui a pouquinho eu registro mais algumas participações aqui do nosso programa. Agora, faltando então 10 minutos para as 10 da noite.
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0: Valeu! 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

0: Cultura Zona Sul, João Milambi, Elis Justin, Sônia da Madrugada, Jeito Moleque, Grupo Pixote, Minha Estrela Perdida e Raça Negra, O Ritmo da Chuva. Programa Noturno 105,9 faz uma breve pausa e na sequência a gente volta trazendo mais sucessos pra você. Continue ligado, não sai daí, hein?
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2: Hora certa.
0: Cultura 10 e 2.
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0: 10 horas e 7 minutos, estamos de volta com o programa noturno 105,9, diretamente aqui da Rádio Cultura, integrando a Zona Sul e conectada contigo. Falo do nosso estúdio no Complexo Cultura Zona Sul, no bairro Hidráulica. Atualizando a temperatura nesse momento na cidade do Rio Grande em 13 graus e a umidade relativa do ar em 97%. Bom, a Maria, não é Maria de Lourdes, é só Lourdes, né? A Lourdes participou no bloco anterior. Ela pediu uma música, né? De uma que está sendo tocando sempre, na verdade, é claro. É a música Conexão, né? Essa música que realmente os ouvintes têm pedido diariamente aqui na Cultura. E a Lourdes pediu para ela e também para a mãe dela, a dona Yolanda, que sempre acompanha o nosso programa, o programa Noturno 105,9. Com essa música a gente abre esse bloco, então.
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0: 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E a gente aproveita para desejar um bom trabalho para quem está trabalhando nessa noite de sexta.
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Prefeitura Zona Sul, Felipe Araújo, com a participação de Jorge Matheus, Chave Cópia, Grace Abrams com That's So True e o apaixonado Conexão. 10 horas e 19 minutos, esse é o programa noturno 105,9, sempre num oferecimento de Vavá Gás e Água Mineral, teleentrega 3232-6387, WhatsApp 53981-506219. 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Quem mais tá com a gente aqui? Mandar um abraço aqui para o Perazzo, né? O Perazzo tá ligadaço na programação, tá trabalhando, tá com a caixa de som sintonizada na 105,9. Bom trabalho aí, meu amigo, valeu pela sintonia. E ele diz, né? Valeu, meu camarada, só ouvindo a melhor companhia da noite. Aí sim, hein? Muito obrigado, meu amigo, realmente, pela tua audiência, pela tua participação. Boa noite, Rafael. Hoje eu gostaria de ouvir Agatha, a Fênix em mim. Quem manda essa mensagem é a Magda Santos, que também tá ligada. Um grande abraço para ela, também sempre interagindo e participando da nossa programação. E você que tá do outro lado do rádio também pode participar através do nosso WhatsApp 991-64-7867. Pode mandar mensagem de texto, mensagem de voz. Nosso telefone 3232-2303. Então, atendendo o pedido

0: Cultura Zona Sul, João Gomes, aquelas coisas, Sorriso Maroto, Péricles e Ferrugem, Sinais, e Agatha Maia, a Fênix em mim. 10 horas e 31 minutos, esse é o programa noturno 105,9, te fazendo companhia nessa sexta-feira, gente. Sextou, o final de semana chegou. Como é que vai ser esse final de semana, hein? Como é que você vai aproveitar esse final de semana? Vai ficar de boa, maratonar séries, vai maratonar os programas da Cultura Zona Sul ao longo desse final de semana? O que, que você vai fazer? Me conta, né? Vai passear, vai pra festa, vai fazer uma reunião em família, reunião com os amigos, tem aniversário na família? O que vai acontecer nesse final de semana? Quero saber, tô curioso, hein? 991-64-7867 é o WhatsApp da Cultura pra você participar. Nosso telefone 3232-2303.
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5: Previsão do tempo.
6: Previsão do tempo.
7: A sexta-feira terá pancadas de chuva e trovoadas isoladas. Os ventos serão fracos, com a umidade relativa do ar em média de 95%. A mínima será de 12 graus, tanto em Rio Grande quanto em Pelotas. Durante a tarde, a temperatura sobe, podendo chegar à máxima de 16 graus. Com informações do Instituto Nacional de Meteorologia, IMET.
5: Previsão do tempo.
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8: Jota Quest e Dilcinho abre a sequência com Te Ver Superar, 10h37. Boa noite.

0: Ai, Cultura Zona Sul, Léo Foguete e Panda, alguns defeitos. Só mudam de endereço, né, gente? Sim, não existe realmente. Será que existe aquela pessoa perfeita exatamente? Eu acredito que não, né? Se você começar a conviver com a pessoa, você vai ver que ela tem defeitos como qualquer outra. Isso aí faz parte, né, do ser humano, né? Então, Léo Foguete e Panda, alguns defeitos. Muito legal essa música. Você ouviu também Taylor Swift, Shake the Off e também Jota Quest de Ursinho, Tiver Superar, 10h48. Quem tá ligado aqui na melhor?
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0: Noturno 105,9 até as duas.

E assim a gente vai finalizando a primeira parte do Noturno 105,9. Denis e Léo Foguete, menina. Natan e Felipe Amorim, Love Gostosinho. Só pra contrariar, você virou saudade. Eu volto com a segunda parte do programa Noturno 105,9 a partir da meia-noite. Na sequência, você fica com o programa Palavra de Fé do Ministério Adoradores em Cristo, hoje com a apresentação do pastor Gilberto Herreira e também com a participação do irmão Matheus Soares. Continue ligadinho aqui na Cultura, então até mais, hein? Meia-noite estou de volta com a segunda parte do

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1: Hora certa.
0: Cultura 2 para as 11.
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0: noite, meu irmão, boa noite, minha irmã, boa noite, meu amigo. Já saudando a todos com a paz do nosso Senhor e Salvador Jesus Cristo. Glória a Deus, aleluia. Louvado seja o nome do Senhor. Já agradecendo a Deus, em primeiro lugar, por mais uma oportunidade de aqui nessa noite nós podemos estar mais uma vez nos fazendo presente. Hoje, então, né, dia 28 de agosto de 2026, sexta-feira, sextou hoje, né? Uhum. E nós estamos aqui com muita alegria no nosso coração. Mas já vamos por aqui nos cumprimentar. Uhum. Boa noite, Mateus.
1: Uma boa noite, pastor Gilberto. Uma boa noite ao Rafael Chaves, está conosco na mesa de áudio. E uma boa noite também a todos os ouvintes do programa Palavra de Fé.
0: Amém. Boa noite, Rafael.
2: Boa noite, pastor Gilberto. Boa noite, irmão Mateus. Mais uma vez, uma satisfação estar junto com os senhores.
0: Amém. Está aí, né, o Rafael, para juntamente conosco nos ajudar nessa noite, nos auxiliando aqui na mesa de som, na técnica de som, na mesa de áudio, para que possamos ter uma boa programação, e certamente já está sendo, porque essa rádio é uma benção, né? Cultura Zona Sul é uma benção, né? E muitas pessoas já nos acompanham diariamente através dela. E este programa vai ao ar de segunda a sexta-feira, das 11 à meia-noite. E assim tem sido, na vida de muitas pessoas, uma bênção para aqueles que têm acompanhado, né, essa programação e têm recebido de Deus. E não vai ser diferente hoje. Deus já está conosco para nos abençoar. Tenho certeza, você que já está conosco, não é em vão a tua permanência conosco. Eu já agradeço carinhosamente a todos vocês, né, que nos acompanham, que vão estar conosco até o término deste programa. Certamente Deus, nessa noite, ele já preparou, porque ele conhece a intenção do nosso coração. Quando nós estamos só pensando, Deus já está agindo. Eu não sei quem é você, não sei onde você está, não sei qual é a sua necessidade, mas o Deus que eu conheço, ele sabe a minha vida e ele sabe a sua vida. Nós nem precisamos pedir e ele já sabe o que vamos pedir, o que necessitamos. Mas uma coisa eu sei: você vai ter a oportunidade de fazer isso comigo, através da oração. A oração é a chave. A oração é a única forma que nós temos de nos comunicarmos com Deus. É uma conexão direta com Deus. A oração nos conecta com Deus. Quando nós falamos, Deus ouve. E a nossa oração, ela move o coração de Deus em nosso favor. Com a oração, nós falamos com Deus, e Deus fala conosco. Mas uma coisa você não pode fazer, só uma, é ficar calado na hora da oração. Por quê, pastor? Eu não tenho nada para pedir. Está tudo bem comigo, pastor. Estou bem de saúde, a minha família, está tudo na bênção. Olha, se é assim está sendo, glória a Deus. Mas eu te digo que se é assim, mesmo assim, você pode uma coisa ainda fazer: dizer obrigado, Jesus. Então, se você precisa de alguma coisa, você está passando por um momento difícil, não sei em que área da sua vida você precisa da ajuda de Deus. Então, eu te convido a você, neste momento, a levar a presença dEle, a sua necessidade. Peço até para você que está nesse momento com problema de saúde, você pode, onde você está, você colocar a sua mão. Coloca a sua mão direita sobre a dor, se estiver sentindo uma dor, onde você tiver um problema de saúde, coloca a sua mão sobre ela. E eu vou pedir na minha oração para que Deus use a sua mão, para que Ele possa abençoar, para que essa dor, essa enfermidade, seja ela qual for, essa doença, para que você possa receber e este mal possa sair da sua vida. Olha, coloca um copo com água, o meu já está aqui, ó, bem na minha frente aqui. Agora é somente uma água. Eu peguei agora ali da bambona. Mas você pode pegar a sua também aí, não importa. Água da Corsã, não importa se é da Corsã, se não é da Corsã. Mas da onde você pegou essa água, ela está sendo somente uma água por enquanto. Mas quando eu fizer a oração, que eu apresentar ela para Deus e pedir a consagração dessa água, aí essa água vai estar cheia do poder para abençoar, para curar, para libertar toda a pessoa, quando assim dela tomar pela fé. Então coloca a tua aguinha aí, deixa pertinho de você aí, pois vamos apresentar ela a Deus na hora da oração. Vamos falar com Deus? Música.

Deus e nosso Pai. Louvado seja o teu nome, Senhor. Grande é o Senhor em poder e glória. Neste momento, Senhor, através desta primeira oração, venho a me unir com todas as pessoas que oram comigo. E levamos diante do seu trono, da graça poderosa, apresentando a ti, Pai, a nossa vida, a nossa família, os nossos problemas. E levamos ao seu conhecimento, Pai, porque a tua palavra diz que nós precisamos levar diante do Senhor todas as nossas petições, todas as nossas aflições, as nossas preocupações, e que precisamos pedir para que o Senhor possa nos dar. O Senhor se propõe a fazer, o Senhor se propõe a nos dar, mas se faz a necessidade de nós pedirmos para receber, porque a tua palavra traz uma afirmação que todo aquele que busca, acha. É o que nós estamos fazendo agora, estamos buscando no Senhor a solução dessa situação, desse problema, a cura, o milagre. Nós estamos procurando nesse momento no Senhor, porque nós confiamos no Senhor, porque nós cremos no Senhor, porque sabemos que só o Senhor pode fazer. Então, Senhor, olha agora para essa pessoa que está orando comigo, seja num hospital, seja em casa, esse que está agora, onde quer que ela esteja. Mas ela está com a sua mão, Pai, colocando agora sobre essa dor que ela está sentindo. Não sei aonde é a dor, Pai. Se é na alma, ela está botando a sua mão no coração. Se é na cabeça, ela está colocando a mão na cabeça. Se é na coluna, ela coloca a mão na coluna. Se é na área digestiva, ela está colocando agora sobre a sua barriga. Aonde tiver agora, Pai, essa mão agora. Pelo teu poder agora, que eu quero usar, Senhor Jesus, que o Senhor me concede a pedir em prol dessa pessoa e dessa doença que ela está apresentando ao Senhor, seja esse caroço, esse tumor, essa hérnia, esse cisto, seja esse câncer, essa dor de cabeça, seja essa dor, essa crônica, seja essa dor que não passa, essa enfermidade que ela já está tratando há tanto tempo, Senhor, mas não tem obtido bons resultados. O diagnóstico já foi dado, o médico já disse que não há mais o que fazer, pois já fez o que tinha que ser feito. Não deu boas esperanças para ela, Pai, de vida. Mas nós cremos mesmo assim no Senhor, porque a última palavra é do Senhor. Porque aquilo que o homem não pode, tu pode, Senhor. Porque para ti tudo é possível, como tudo é possível para aquele que crê. Então, Senhor, estende a tua mão agora e usa, Pai, a mão dessa pessoa para que ela possa receber agora a sua cura, o seu milagre, dessa dor, dessa enfermidade que ela está apresentando a ti agora, Senhor. E eu uso o teu nome, Jesus, declarando agora e repreendendo que todo o mal saia. Está repreendido agora em nome de Jesus. Eu digo, espírito de doença, espírito de enfermidade, espírito causador deste mal na vida dessa pessoa, é em nome de Jesus agora que eu ordeno que saia. Agora, está repreendido, vai embora, sai daí. Aí não é o teu lugar. Tu que está causando esse mal, essa tristeza, essa angústia, essa depressão, essa opressão, essa ansiedade, esse aperto no peito, essa vontade de chorar, essa pessoa se sente sufocada, ela vive nervosa, ela tem medo, já não tem mais prazer para mais nada. Olha, Jesus, agora com os teus olhos que tudo vê e restaura, Pai, a saúde dessa pessoa e todos os órgãos do seu corpo que estão comprometidos, seja ele qual for agora, Pai. Restaura, Pai, todo o organismo dessa pessoa doente. Onde quer que esteja agora essa doença, que ela seja repreendida agora. Do alto da cabeça à planta dos pés. Doença nos ossos, no sangue, nos braços, nas pernas. Seja na área que for,
Em nome de Jesus, eu estou agora determinando que esse mal não pode ficar. Que rompa-se agora, quebre-se agora. Toda, Pai, as correntes, Pai, do mal, que tem aprisionado essa pessoa, tem mantido ela presa nesse cativeiro, nessa dependência, desse remédio, desse calmante, desse psicotrópico, essa pessoa que já não dorme mais à noite, tem insônia, pesadelos terríveis, essa pessoa que não consegue mais, Senhor, ter vida, porque é só tristeza, é só sofrimento. Mas, Senhor, Tu nos traz, Pai, nessa noite, Pai, um consolo. O Senhor diz que veio para que nós tenhamos vida, vida em abundância, vida abençoada. Não essa vida de tristeza, de amargura, de sofrimento. Não, Senhor. Por isso, Pai, que eu estou determinando agora que essa pessoa seja livre, seja liberta agora, seja ela quem quer que seja. Não importando quem ela é, não importa a sua crença, a sua religião, sua religiosidade, não importa o tamanho da sua fé, não importa quem ela seja. Está determinado agora, Senhor, que a bênção é para todos, para todo aquele que crê. Crê no Senhor Jesus agora, será salvo tu e a tua casa. Deus abençoa a tua família, o teu filho, a tua mãe, teu pai, teu irmão, teu neto, teu sobrinho, tua cunhada, teu genro, tua nora, teu esposo, tua esposa. Abençoa agora, Pai, essa família. Protege essa família. Cuida agora, Pai, dessa família, dessa casa, que tem sido vítima, meu Pai, desse mal que tem trazido para dentro dessa casa, Pai, as brigas constantes, a discórdia, a desunião familiar, onde não há mais paz, não há mais alegria, onde nessa casa não há prazer para mais nada. Mas agora, em nome de Jesus, que a tua luz resplandeça e a tua paz venha apaziguar, Senhor, essa casa, essa família, que possa viver em paz. Que a tua presença, Senhor, seja presente nessa casa, nessa família, na vida dessa pessoa. Consagra, Pai, a água no copo que está sendo apresentada a ti, transformando agora essa água. Que deixe de ser somente essa água, mas que cada molécula dessa água, pelas virtudes santas, sagradas do Espírito Santo, seja agora transformada. Fique cheia do teu poder para curar, para abençoar, para libertar a vida de toda pessoa, assim quando dela tomar ou dela fazer uso, tanto como para uso interno ou como para uso externo. Abençoa agora em nome do Pai, do Filho e do Espírito Santo. Que assim seja. Amém, Jesus, e graças a Deus.

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0: Muito bem, graças a Deus, né? Muito bem, você já pediu, você orou, agora você precisa fazer mais duas coisas, né? Pedir e pediu. Agora você precisa esperar e confiar. Muito bem, graças a Deus, por aqui vamos estar dando já nossos meios de comunicação para que você possa nessa noite ligar para nós, né? Todos vocês podem ligar, não importa. Pastor, eu não sou da sua igreja, não importa se é como diz a palavra, se até do Calvário tu estás, meu irmão serás. Não importa você quem seja, se é católico, se você é evangélico, se você é espírita, não importa. Deus, ele não faz exceção de ninguém, ele ama a todas as pessoas. E isso é para todos, né? Todos têm o mesmo direito, porque Deus é um só. Existe um só Deus, né? E ele é o único Deus de todas as pessoas. Muito bem, eu vou dar o telefone, o Matheus vai dar o WhatsApp para você poder passar uma mensagem de voz ou de texto, e o número você vai poder ligar e eu vou atender você. O telefone é 32-32-23-03, bem fácil. E o WhatsApp aí, Matheus?
1: Tem um WhatsApp que você participa também, mandando a sua mensagem de texto, bem como a sua mensagem de áudio, que é o 53-99164-7867, 53-99164-7867.
0: Muito bem, mas que já temos alguém ligando, vamos ver. Alô, boa noite.
2: Boa noite, pastor Gilberto.
0: Olha, eu estranhei que na sexta-feira passada a senhora não ligou, né?
2: O senhor sabe que eu tentei ligar,
0: é.
2: Mas eu não sei o que, que houve, que o telefone não deu para mim ligar.
0: Ah, eu estranhei, a senhora sempre liga, né? Tá sempre ligadinha.
2: É.
0: Vamos lá então, quem vai na oração, o seu nome mesmo é?
2: Maria Alice.
0: Ah, nossa irmã Maria Alice. Viu, só porque eu não falei com a senhora na sexta-feira, já não lembrava o seu nome hoje. É, sabe, é que nem aquele ditado que existe, quem não é visto não é lembrado. Mas Deus lembra de nós sempre, né, irmã?
2: Ai, lembra mesmo, estou tão feliz, pastor.
0: É, que bom.
2: Eu tenho recebido tantas bênçãos de Deus.
0: Deus tem sido bom para a senhora?
2: Graças a Deus, tem sido mesmo.
0: Deus é bom demais, né, irmã?
2: É.
0: Nem merecemos tanto, né?
2: É, nem merecemos tanto mesmo.
0: É verdade.
2: Mas Deus é bom, né?
0: Deus é bom, é. A gente tem que reconhecer, é isso aí, é muito importante reconhecer que Deus é bom.
2: É bom mesmo.
0: Quem vai botar na oração, irmã Maria Alice, além da família?
2: Eu vou botar a minha família, né, que eu boto sempre.
0: Claro.
2: O senhor e a sua família.
0: Obrigado.
2: O pastor Cleiton e a família.
0: Sim.
2: O Rafael Chaves e a família.
0: O Rafael, tá aqui ele aqui junto conosco.
2: Meu amigão Rafael.
0: É, então, que bênção, né? Gente boa, né?
2: Ah, é gente do bem. Boa mesmo.
0: É do bem, ele é do bem.
2: Ah, e para todos que precisam da oração.
0: Tá certo, então.
2: E para o Antônio Oliveira também, em família.
0: Antônio. O Antônio, esse aí, aquele irmão que liga daí da hidráulica?
2: É.
0: Tá bem, então. Às vezes ele liga para mim assim.
2: Pois sexta-feira eu ia ligar, ele ligou, né?
0: É.
2: Aí eu ia ligar, não sei o que, houve com o telefone que trancou, não consegui ligar.
1: Mas
2: hoje eu liguei, digo, eu tô louco para ligar pro pastor Gilberto.
0: Não, mas eu tenho certeza que Deus, ele conhece a intenção do nosso coração.
2: Pois é.
0: E ele sabe que a senhora está sempre aí ouvindo o programa e que a senhora sempre está colocando nas mãos dele a sua vida e a sua família.
2: É, isso mesmo. Ah, eu escuto todos os dias o programa, tanto o seu como do pastor Cleiton.
0: Amém. Tá certo então, irmã Maria.
2: Tá, um abraço, pastor. Fique na paz.
0: Amém. Fica com Deus. Uma boa noite.
2: Obrigado, senhor também.
0: Amém. Tem mensagem aí já, Matheus?
1: Temos participação aqui pelo WhatsApp. Boa noite, pastor. Irmãos, aqui é o Danilo, do bairro Leônidas, coloca o meu nome, faz favor, preciso de restauração, se puder tocar um louvor do Teles Roberto, agradeço, boa noite a todos, obrigado pela atenção, Deus abençoe, Danilo, vamos sim, na sequência, tocar um louvor com o Teles Roberto, já está em oração, o seu nome de toda a família, temos mais ouvinte na linha.
0: Alô, boa noite.
3: É, boa noite.
0: Boa noite, quem fala?
3: Irmã Irmelinda da Vila da Quinta.
0: A irmã Irmelinda, então irmã Irmelinda, tudo bem com a senhora?
3: Tudo bem, graças a Deus.
0: Se não tá bem, vai ficar bem, né? Com Jesus.
3: É, eu ando ruim da coluna, mas o senhor vai me curar. É.
0: Com certeza. Vamos usar a nossa fé, né, irmã Irmelinda?
3: Amém, o irmão falou que a gente tinha que agora esperar e confiar.
0: Isso.
3: Eu tô confiando.
0: A senhora botou a mão na hora da oração,
3: botei,
0: na coluna?
3: Botei.
0: Então só espera um pouquinho que já Deus está operando, tá?
3: Amém, amém.
0: Em breve a senhora vai dar o testemunho que a dor já sumiu, já foi embora.
3: Amém.
0: Em nome de Jesus.
3: Em nome de Jesus.
0: Quem vai na oração, a senhora e família?
3: Eu quero colocar eu e a minha família, meus filhos, a minha nora, meu neto.
0: Amém.
3: Meu genro.
0: Toda a família, né, irmã Hermelinda?
3: Toda a família, é. Para tá. Deus abençoar, salvar uns que não são salvos ainda.
0: Sim. Mas essa, a palavra já traz essa afirmação, que por sua causa, que será salvo a senhora e a sua casa e a sua família.
3: Isso. É, uns são afastados, outros não são salvos, mas Deus está operando.
0: Tá. Tudo no tempo de Deus, né?
3: Isso.
0: Deus está no comando, tá certo.
3: É verdade.
0: Então tá bem, irmã Hermelinda. Vamos estar orando.
3: Tá bom, irmão. Um abraço, irmão. Paz do Senhor.
0: Paz, irmã. Deus abençoe. Boa noite.
3: Tá, boa noite.
1: Temos mais participação aqui, temos mensagem de áudio da Adriana pelo WhatsApp.
4: Boa noite, pastor, que Deus abençoe a todos que estão aí na rádio com o senhor também, com a paz do Senhor. Eu quero botar eu, meu esposo, meus filhos na oração, Samuel e Moisés, por libertação de vício e todos que estão escutando a programação.
1: Amém, Deus abençoe, irmã Adriana. Na sequência temos a irmã Gorete lá do Capão do Leão.
5: Paz, irmão Matheus, eu quero também uma oração da minha Maria. Meus filhos, meus netos, Kiko, para vocês da rádio, para todos os ouvintes, para a Eva Família, para o Eva de Família, pastor Gilberto Família, Marquinhos de Família, Matheus de Família, Rafael e Família. Meu retorno para casa, Deus abençoe vocês, para o meu esposo.
1: Amém, Deus abençoe, irmã Gorete, Deus abençoe todo esse povo aí do Capão do Leão. Temos mais áudio na sequência.
6: Boa noite, Matheus. Estou aqui, agora comecei a escutar o programa, tá? Que Deus abençoe vocês aí, pastor Gilberto e a turma toda daí, da rádio. Que abençoe a todos, que dê um fim de semana bem abençoado para todos, tá? E coloca a gente na oração também, tá? Amém. Eu, a Ana, todo mundo, a turma toda e para todos os irmãos. Que Deus abençoe a todos.
1: Amém, tá. Um grande abraço, irmã Lorena, Deus abençoe você e também toda a família aí, a Ana e todos aí que estão ligados na programação. Temos mais mensagem de áudio.
7: Paz do Senhor, pastor Gilberto, jovem Matheus e Rafael Chaves, é o Everton. Eu vou botar toda a família aqui na oração, também para o senhor, também para a irmã Danira, também para o pastor Cleito, para a avó, também para a irmã Manuela, para o Felipe. Também para o jovem Matheus, para toda a família dele, também para o pastor Cleiton, para a irmã Manuela, para o Felipe, e também para a dona Greci, seu Chico, e para todos os adoradores de Cristo, também para o Fran também, e para todos os ouvintes, tá bom, pastor Gilberto, e o Salmo. Se você gostaria de pedir um louvor, Viúva de Naim, com os cantores Daniel e Samuel, tá bom, pastor Gilberto? Bom retorno para casa, ficar com Deus, bom fim de semana, pastor.
0: Amém. Salmo 70 para ti, tá? 70 é um salmo que é pedindo ajuda de Deus, tá?
1: Tem mais uma? Não precisa. Vamos ver.
8: Paz, pastor Gilberto, jovem Matheus e também nosso amiguinho Rafael. Uma boa noite aí para vocês. Um abraço para Maria Alice também. Quero colocar na oração eu e toda a minha família, para o senhor, pastor Gilberto, a minha Delanir, para o Matheus e família, para o jovem aí, Rafael e toda a família, para todos os adoradores em Cristo e para todos que estão na escuta, tá bom? E para o pastor Cleito também, família. Para a irmã Delanir, que eu estou mandando um abraço, e também para a irmã Ivone e a irmã e a outra irmãzinha aqui lá da casa dela, tá bom? Um abraço, fique com Deus.
1: Amém, um abraço, irmã Eva. Deus abençoe toda a família. São exatamente 11 horas e 30 minutos, precisamos fazer uma pausa.
0: Isso, nós pedimos para os irmãos que estão conosco, né, uns segundinhos aí, uma pausa do programa, que nós temos que ceder esse minuto aí, mas já voltamos, já, em nome de Jesus.
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3: Estamos retornando então, quando nós já estamos com 23 horas e 32 minutos. Nós vamos fazer uma breve reflexão aqui numa passagem do Salmo 81, que é quando Deus aqui ele fala da retirada do povo de Israel do Egito. Quando ele nos diz aqui no capítulo 81, no versículo 6 em diante, ele diz assim no versículo 6: eu tirei das costas de vocês as cargas pesadas. Eu fiz com que vocês ficassem livres de carregar aqueles cestos cheios de tijolo. Será que nos dias de hoje não está acontecendo também com alguém as mesmas coisas, carregando aquelas pesadas cargas nas costas, né? Aquele peso, né? Que está pesando tanto, né? E essas cargas, muitas das vezes, elas se referem de várias formas, né? Às vezes, essas cargas nos tornam escravo, nos tornando viver uma escravidão, um cativeiro. E muitas pessoas, quando se tornam escravo de alguma coisa, é quando a pessoa se torna dependente daquilo que faça fazer parte da vida da pessoa, né? A pessoa vive... E isso pode ser, muitas das vezes, uma doença crônica, né? Que a pessoa já é portadora de uma doença, aquilo já se torna uma carga, um peso que a pessoa carrega nas costas, né? Já ao longo de tantos anos da sua vida. Às vezes, a pessoa fica escravo de um vício. Vício da cocaína, do crack, da maconha, do alcoolismo, do tabagismo, isso tudo nos escraviza, porque nós ficamos dependentes dessas coisas. E para tirar essas cargas, também tem uma passagem no capítulo, em Mateus 11, 28, que o Senhor diz: venham a mim, né? Jesus, ele diz isso: venham a mim todos que estão cansados, sobrecarregados, né? Oprimidos, e eu vos aliviarei. Então, aqui Deus diz que eu já tirei. Ele se refere àquele tempo que os israelitas viveram ao longo de 430 anos ali no Egito, carregando aquele cesto nas costas, né? Eles tinham que carregar aquelas palhas para fazer tijolos. Então, eles viviam ali aquela escravidão ali, né? Mas por que demorou tanto tempo nesse cativeiro, nessa escravidão ali? Porque eles não pediram a ajuda de Deus. Se eles tivessem pedido, eu não... A palavra diz que todo aquele que busca, acha, né? Que pede, recebe. E o Senhor diz: clama a mim. Eles não clamavam ao Senhor. Por isso que Deus não podia fazer nada. Não pediu a ajuda de Deus. Aqui ele diz assim, ó, quando, aqui no versículo 7, ele diz assim, ó, quando vocês estavam aflitos, aí vocês me chamaram. Está vendo? Agora, foi aí quando passou o agir de Deus. Porque em uma outra passagem, o Senhor diz assim, ó, volta-te para mim e eu me voltarei para ti. Então nós temos que saber que quando nós nos voltamos para Deus, quando nós buscamos Deus, assim também nós vamos ter de Deus aquilo que nós vamos estar buscando. Então, o Senhor diz: vocês estavam aflitos, vocês me chamaram. Aí, ó, aí Deus ouviu, e foi quando Deus então tirou eles daquela servidão. É como muitos que sofrem hoje, estão passando por muitas aflições, né? Muitas coisas estão vivendo nas suas vidas pessoal, no seu convívio familiar, no seu lar, na sua casa, no seu casamento, porque eles não têm buscado em Deus, não têm pedido a Deus. não têm confiado em Deus, né? Então, por isso que Deus não age. A nossa ação move a reação de Deus. Se nós não buscarmos, se nós não irmos até o Senhor, não vai ser o Senhor que vai vir a nós. Mas temos que saber, como eu sempre digo, né, que nós somos que precisamos da ajuda. Deus não precisa da ajuda de ninguém, nem nossa, nem de ninguém, porque Ele é Deus. Ele sempre será Deus, o Deus Todo-Poderoso, e não muda. Agora, nós sabemos que quem precisa somos nós, da ajuda dEle. E nós temos que ficar na dependência dEle e saber que Ele pode fazer se Ele quiser. Se Ele não quiser, Ele não faz. Porque nós dependemos do querer dEle, do favor dEle. E quando nós nos colocamos nas mãos dEle, a nossa vida, o nosso problema, a nossa dificuldade, nós temos que esperar, porque é um favor que Ele vai nos fazer, porque Ele não tem obrigação de nenhuma para conosco. Se Ele fizer, Ele é Deus. Se Ele curar, Ele é Deus. Se Ele não curar, Ele é Deus. Fazendo, Ele é Deus, não fazendo, Ele é Deus. Nós temos que saber só que quem somos nós e quem é Deus. E ele diz aqui na palavra, aqui, né? Quando vocês estavam aflitos, vocês me chamaram. E aí eu o salvei. Lá de onde eu estava escondido na tempestade, eu lhes respondi. No Jeremias 33:3, o que é que Deus diz? Clama a mim e responder-te-ei. Quando vocês clamarem a mim, eu vou responder. Foi o que aconteceu. Enquanto eles não clamaram, enquanto eles não pediram a ajuda de Deus, Deus não fez nada. Deus não fez, não intercedeu, Deus não ajudou, Deus não tirou a carga, o peso que eles estavam carregando nas costas, o sofrimento que eles estavam vivendo, aquele cativeiro, aquela escravidão por 430 anos. Deus poderia ter abreviado esse tempo se eles tivessem buscado a Deus com mais tempo. É como hoje, muitos não estão buscando, mas estão, às vezes, estão reclamando, estão questionando, estão murmurando, estão se queixando, né? Mas não estão indo buscar. Não está fazendo nada para receber. Então Deus não vai fazer. Aí, no versículo, aqui ele diz, né? No versículo 8 ele diz assim, ó, meu povo. Ó, versículo 8 ele diz assim, ó, meu povo. Quem é esse povo? Somos eu. É você que está me ouvindo. Somos nós, o povo de Deus. Todo o povo da terra é o povo de Deus, né? Que ele criou. Meu povo, escute os meus conselhos. Tem gente que não gosta de ouvir conselho, né? Tem uns que até chegam a dizer que se conselho fosse bom, não se dava, se vendia. Mas o conselho, depende de quem vem, mas o conselho de Deus é para o nosso bem. Ele quer o nosso bem. Por isso que Ele nos aconselha, né? Mas nem todos querem ouvir. A palavra de Deus é um conselho para nos aconselhar, para nos animar, para nos dirigir, para nos fazer, então, saber, né? O que, que Deus quer para nós, o que, que é melhor para nós. A palavra de Deus já vem como um conselho. Ele diz assim, meu povo, escute os meus conselhos. Ele diz assim, ó Israel. Olha o que ele diz aqui, ó. Como eu gostaria que vocês me ouvissem. Será que muitos não têm ouvido? Tem, pastor. Muitos têm ouvido, mas não têm dado ouvido, mas não têm obedecido. Que se tivesse dado ouvido, estava obedecendo, mas não querem obedecer a Deus. Né? Como eu gostaria, Deus? Porque Deus sabe a intenção do meu coração, do seu coração. Né? Deus sabe a intenção do nosso coração, né? Como eu gostaria que você me ouvisse. Olha, tem um louvor de Nana Azevedo que diz assim, ó. Ah, se o meu povo me obedecesse, comeria o melhor dessa terra. É até um louvor muito bonito, né? Que é tocado por Dani Azevedo. Mas acontece que o meu povo não come o melhor dessa terra, não tem o melhor. Não é que eu não queira dar. Não é que eu não possa dar. Mas é que o meu povo não quer me obedecer. Ele diz aqui, ó. Ó Israel, como gostaria que você me ouvisse. Vocês nunca Eu queria, olha, nunca mais sirvam a nenhum Deus estrangeiro, nem adore nenhum Deus estranho. Eu sou o Senhor, o Deus de vocês. Agora ele diz assim aqui, no versículo 13, né? No versículo 11 ele diz assim, ó, mas o meu povo não quis me ouvir. Como até hoje, tem muitos que parece que estão com os ouvidos tapados, né? Não quer saber. É, porque às vezes a verdade incomoda. A verdade dói, mas a verdade liberta. É muito melhor uma dura verdade que uma doce mentira, não é verdade? Por quê? A mentira vai durar pouco. A mentira só existe enquanto a verdade não chega. Tem até um ditado que diz que a mentira tem perna curta. Mas por que não ouvir a verdade? Porque a verdade liberta. E muitos não querem viver a verdade porque ainda não querem deixar de viver na mentira, né? Porque a mentira, muitas das vezes, ela, para algumas pessoas, né? Ela se torna alguma coisa que, de repente, é prazeroso, né? É, satisfaz. Mas meu povo não quis me ouvir. Israel me diz, Israel não me obedeceu. Aí ele diz assim, ó, por causa disso, pela desobediência, pela rebeldia, pela teimosia do coração de vocês, ó, eu deixei, ó, eu deixo, ó, eu deixei. Quer dizer, Deus não age. Deus ele não exige nada de nós, Deus não impõe nada para nós, Ele propõe. Ele não obriga ninguém a obedecer, mas sabemos que toda ação tem uma reação. E ele diz aqui, ó, portanto, eu deixei que eles andassem nos seus caminhos de teimosia e que fizessem o que queriam. Você tem liberdade. Tá vendo? Você faz o que você quer da sua vida. Você é quem decide a sua vida. Tá vendo? Tudo ilícito, nem tudo nos convém. Somos nós que decidimos o que, que queremos para a nossa vida. Agora, uma coisa é certa. O que plantamos é o que colhemos. Portanto, eu deixei. Eu deixo que vocês decidam a vida de vocês. Como ele diz no versículo 13, como eu gostaria. Deus fica com o coração pesado quando ele vê, né, a nossa desobediência a ele, né? Nossa rebeldia, a nossa teimosia, né? A nossa, muitas das vezes, né, o nosso soberbo. Como eu gostaria, nosso orgulho, né? Como eu gostaria que o meu povo me ouvisse, que o meu povo, que o povo de Israel me obedecesse. Ele diz, eu derrotaria logo os seus inimigos, eu castigaria todos os seus adversários. Olha o que Deus faria para aquele que obedece, que é fiel a ele, que confia nele. Ele tira, ele elimina todos aqueles inimigos que nos perseguem, né? Os inimigos, todos os males da nossa vida, ele tira tudo, né? Eu derrotaria logo os seus inimigos e castigaria todos os seus adversários. Aqueles que me odeiam, eles se curvariam diante de mim. E o castigo deles duraria para sempre. Mas a você, ó, para você que está me ouvindo, para mim também, né? Mas para você, eu daria o melhor trigo. Aquele primeiro trigo da primeira colheita. Eu alimentaria com mel. Oh, coisa boa, mel. Mel é saboroso. Mel do campo. Até que vocês ficassem satisfeitos. Isso é promessa, né? Que ele daria isso para quê? Ele dá isso para aquele que obedece a ele, aquele que confia nele, aquele que faz, né? Que obedece e que confia nele. E isso é promessa dele, né? Já pensou o que ele propõe aqui? Né? O melhor alimento, o melhor trigo, né? Ele, nada iria nos faltar, nada vai nos faltar, os nossos celeiros, nosso alimento, a nossa saúde. Em todas as áreas da nossa vida, ele nos propõe a nos dar o que é de melhor. E só o que ele gostaria, como ele disse aqui no versículo 13, né? Só o que ele gostaria que nós pudéssemos dar ouvido a ele e que obedecesse a ele. Ele só quer obediência. Ele não quer o nosso dinheiro. Ele não quer nada de nós. E nem ele precisa de nada de nós, porque tudo é dele. Deus é dono do ouro, da prata, ele, todas as coisas, foi ele quem as criou no céu e na terra, tudo pertence a ele. Ele está no comando e no controle de tudo. Tudo que acontece é pela ordenância dele, tudo é pelo conhecimento dele. Então, ele não exige nada de nós, porque o que nós poderíamos dar a ele o que tudo já é dele? Nós é que dependemos do que é dele, de tudo que é dele que ele nos dá. Tudo que nós temos, tudo que nós recebemos, vem dele. Tudo que nós possuímos, é ele que nos dá, porque tudo é dele. Agora, ele não quer nada nosso, a não ser somente a nossa sinceridade, fidelidade, honestidade, a nossa obediência a ele. Fazer a vontade dele. Só isso. Se nós fizermos isso, ó, ele se propõe aqui a nos dar todas essas riquezas aqui, que ele nos propõe a dar, porque nós é promessa de Deus, e nós somos herdeiros, todos são herdeiros das promessas, a promessa é para todos, todos têm o mesmo direito de receber as promessas de Deus. Graças a Deus. Muito bem, vou parar por aqui, porque eu quero ainda fazer uma oração antes de término do programa. Se tiver alguma mensagem aí, Matheus, pode passar para mim?
2: Participação aqui, irmã Maria Isabel de Castro Dias, pedindo oração por ela e pela família. E a todos os irmãos, gostaria de ouvir o louvor, o hino da vitória. Já tocamos no início da programação. Um bom retorno para casa, Deus abençoe. Irmã Maria Isabel de Castro Dias, também irmã Carla Rosane Santana Fortes. Boa noite, pastor Gilberto, irmão Matheus Rafael. Peço oração pelo senhor e família, pastor Cleito família e toda a família adoradores em Cristo. Um bom retorno para casa, amém. Deus abençoe. Irmã Carla Rosane Santana Fortes, também irmã Tereza Alves. Boa noite, pastor. Peço oração pela minha família, por mim, pela minha irmã Maria Alves Vaz e a todos em nome de Jesus. Deus abençoe, irmã Tereza, já está em oração o seu nome e também da sua irmã Maria Alves Vaz no caderno de oração. Também a Caroline Bolt. Paz, pastor, irmãos, boa noite. Peço oração por mim, pela minha família. Deus abençoe a todos os adoradores em Cristo. Ela aqui também gostaria de um salmo.
3: Ah, o salmo para Carol? Tá bem, Salmo 71 para Carol. Um abraço para ti aí, Caroline. Deus te abençoe. Salmo 71, tá?
2: Também aqui,
3: é um salmo de segurança. Segurança.
2: Também aqui, irmã Lindamar Vaguete. Boa noite, pastor. Peço oração para mim e minha família e a todos vocês. Deus abençoe, irmã Lindamar Vaguete. Também, irmão Hamilton, aqui do Bairro Hidráulica. Boa noite, a paz do Senhor. Boa noite, irmão Hamilton. Deus abençoe o Senhor e toda a família. Estamos com saudade. Um grande abraço aí para o senhor e também irmã Elaninha Maica. Boa noite, pastor. Peço oração por mim, pela minha família. Um abraço, irmã Elaninha. Um abraço também para seu esposo Jesus e toda a família. Também temos aqui paz, pastor. Quero colocar na oração a minha e minha família. Pastor Gilberto Família, pastor Carlos Alberto Família e todos os irmãos em Cristo Jesus. Ministério Fonte de Bênçãos, Otávio Pellenberg, da cidade de Pelotas. Deus abençoe, irmão Otávio. Deus abençoe todo esse povo aí da cidade de Pelotas. Também temos aqui a irmã Regiane lá do Senões. Boa noite, quero pedir oração para mim, toda a minha família. Também oração pela Ana e família, para o senhor e família e todos os irmãos e família. Deus abençoe, irmã Regiane. Deus abençoe também todo esse povo aí do Senões.
3: Um abraço, irmã Ana, um abraço, irmão Leonardo, um abraço, irmã Regiane. E um abraço para o Alex também, em São José do Norte. Um abraço também para... Ah, não posso me esquecer dele, né? Ah, já está aqui o nome dele aqui, o irmão Darcy. Já deve estar dormindo, né? Ah, mas já, Deus está abençoando ele dormindo mesmo, está abençoando, né? E um abraço para o irmão Mário na Santa Rosa também. Um abraço, irmão Mário. Saudade do senhor, hein? E para o irmão Célio também, no bairro São Miguel. Muito bem. Bom, todas Tem algum louvor para nós tocar depois?
2: Aqui foi na sequência a pedido do Danilo com Thales Roberto.
3: Tá, mas
2: voltamos com uma oração, 5 minutos.
3: Tem 5 minutos esse louvor?
2: Tem um pouquinho menos. 4 minutos.
3: Então vamos tocar o louvor aí, então. Isso. Aí.

mas recebereis poder ao descer sobre vós o Espírito Santo, e sereis minhas testemunhas, tanto em Jerusalém, como em toda a Judéia e Samaria, e até os confins da terra.

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1: Grande Deus e poderoso Pai, em nome de Jesus Cristo, nosso Salvador, chegamos ao término de mais um programa, agradecendo ao Senhor. Obrigado, Jesus. Obrigado, Deus. Obrigado, Pai, por mais uma oportunidade nessa noite de aqui podermos estar intercedendo em oração em favor de todas as pessoas. Pois aqui está, Pai, o nome dessa pessoa que já é do seu conhecimento. Aqui está o nome, Pai, desta mulher, deste homem, deste jovem, dessa pessoa doente, dessa pessoa que está, Pai, passando por esse vale, por esse deserto, está passando por esse momento difícil, está passando uma luta, seja na área que for. Mas agora, em nome de Jesus Cristo, Pai, eu te peço em favor dessa pessoa, que ela seja agora alcançada, onde quer que ela esteja, seja tocada, seja curada, seja livre, seja liberta, Pai, disso que está escravizando ela. Tira ela desse cativeiro, tira ela, meu Pai, dessa dependência, dessa escravidão que da qual ela tem vivido, dessa doença, desse mal. Em nome de Jesus agora eu repreendo todo o mal, tudo que não presta, que não provém do Senhor, todo espírito de doença, todo espírito de enfermidade, todo tipo de câncer, todo tipo de enfermidade, do alto da cabeça à planta dos pés, eu determino agora a cura, o milagre, na vida de toda pessoa que ora, que pede juntamente comigo que ela receba. É promessa, Pai, do Senhor para todo aquele que pede receber. Então que sejam todos pelo Senhor neste momento, Pai, tocado, pela Tua graça, pelo Teu Espírito. Abençoa este lar, Pai, essa casa, essa família, esse trabalhador que está trabalhando nessa noite, esse que está lá no hospital, Pai, que ele seja pelo Senhor agora tocado e a sua saúde seja restaurada, que ele possa voltar para sua casa, para sua família. Consagrando mais uma vez, Pai, cada objeto apresentado a Ti, a fotografia dessa pessoa que ela colocou, o nome dessa pessoa,

peça de roupa, o documento, o currículo, a carteira de trabalho, esse processo na justiça, Pai. Essa água que mais uma vez, Pai, está sendo apresentada. Que seja essa água transformada agora, para abençoar, para curar, para libertar a vida de toda pessoa, assim quando dela tomar ou dela fazer uso. Pelo poder da fé, eu estou declarando a bênção, a graça, a cura, o milagre na vida de toda pessoa que pede e receba, em nome do Pai, do Filho e do Espírito Santo. Que assim seja. Amém. E graças a Deus. Muito bem, estamos por aqui encerrando o nosso programa no dia de hoje, né? Segunda-feira esse programa volta ao ar. Pastor Cleito, irmão Bira Almeida, que aqui vão estar a partir das 23 horas. Mas eu desejo a todos um final de semana abençoado. Fiquem todos na paz do Senhor Jesus e um abraço a todos. Música.

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1: Muito bem, estamos de volta com o programa Noturno 105,9 aqui na Rádio Cultura, integrando a Zona Sul e conectada contigo. Eu, Rafael Chaves, sigo com você agora aqui com a segunda parte do programa até as 2 horas da madrugada. Já dando para você um bom dia, né? Porque é sábado, 29 de agosto de 2026. Temperatura aqui na cidade do Rio Grande, 13 graus e a umidade relativa do ar em 97%. Vamos juntos então fazendo a programação da cultura. Nesse bloco a gente traz
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1: E o clássico da noite de hoje é com Madonna.

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1: Cultura Zona Sul, Digo e Léo Santana hipnotiza Hugo e Guilherme com a participação de Wesley Safadão, Mentirosa, MDK com Clichê e o grande clássico da noite com Madonna, Like a Virgin, aqui no nosso Noturno 105,9, já deste sábado, 29 de agosto de 2026. 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Bom, você pode participar, continuar interagindo comigo aqui nesse comecinho de noite, de manhã, de dia, né, gente? É verdade, o dia tá começando, é que sempre tem aquela questão, temos o relógio, né? Depois da meia-noite já é considerado um novo dia. Mas nós temos também aquele relógio biológico, né? Porque você tem a sua rotina, você dorme, você acorda, você faz as suas refeições, que nem, por exemplo, o meio-dia. Tem gente que dá bom dia, mesmo sendo depois do meio-dia, porque ainda não almoçou. Depois que almoçou, ela dá boa tarde, né? Então tem a mesma questão do bom dia e do boa noite, né? Ah, depois que eu durmo, eu dou bom dia. Então isso é uma questão também biológica, né, gente? Pois é, são essas questões que são levantadas. Bom, pra você, já é boa noite ou já é bom dia? Manda tua mensagem pra cá, 991-64-7867, de onde você está ouvindo o nosso programa. No conforto da sua casa, já bem deitadinho, tapadinho, quem sabe tomando um chazinho. Ou você, nesse momento, está no trabalho, bem atento, tomando um cafezinho, porque quem vai dormir não vai tomar café agora, né? Então vai tomar um chazinho pra tranquilizar, pra acalmar. Quem tá no trabalho precisa estar ativo, acordado, desperto, vai tomar aquele cafezão nessa hora, quem sabe, né? Bom, eu desejo para você um bom descanso, bom trabalho para quem está no trabalho, um abraço para todos os motoristas de aplicativo, taxistas, para quem trabalha nos hospitais, nas UPAs, quem trabalha nas firmas, no distrito industrial, quem trabalha na área da segurança, né? Vigilantes, polícia militar, polícia civil, corpo de bombeiros, um grande abraço para todo mundo que está ligado e sintonizado com a gente nessa hora, ou como eu disse, você que está aí na sua casa acompanhando a nossa programação. Então manda mensagem de texto, mensagem de voz ou liga para cá no 3232-2303.
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0: Cultura Zona Sul, Diego e Vitor Hugo Tubarões, Sabrina Carpenter com Taste, Vitor Clay, Carta Marcada, Wesley Safadão e Rei Vaqueiro, Displicente, foram as músicas dessa sequência aqui no programa Noturno 105,9. Agora meia-noite, 29 minutos, meia-noite 29. Gente, uma informação agora, né? A população estimada do Brasil atingiu 214,2 milhões de pessoas no dia 1 de julho deste ano, de acordo com o estudo Estimativas da População, que foi divulgada nesta sexta-feira pela Editoria de Estatísticas Sociais do Instituto Brasileiro de Geografia e Estatística. O ritmo de crescimento da população é cada vez menor, destaca o estudo. A expansão populacional do país foi de 0,37% em relação ao ano anterior, mostrando queda em comparação ao período de 2024-2025, quando atingiu 0,39%. Aqui, na região sul do país, houve um crescimento de 14,7%, cerca de 31,5 milhões. Né, de crescimento. Os estados mais populosos seguem sendo São Paulo, Minas Gerais e Rio de Janeiro. As cidades mais populosas São Paulo, Rio de Janeiro, Brasília, Fortaleza e Salvador. Tá aí então, né, o crescimento populacional que cada ano que passa, né, vai sendo menor. Até há uma estimativa, né, que em algum momento a população vai começar a reduzir, na verdade, né? A população, porque o crescimento não vai acompanhando, por exemplo, a população idosa, que tem aumentado a cada ano que passa, né? Então, e o número de nascimentos tem diminuído ano após ano. Tá certo, então, meia-noite e 31 minutos. Agora falando um pouquinho da previsão do tempo, gente. Aqui na nossa região sul, devemos de ter um sábado mais tranquilo. Não tem previsão de chuva aqui para nossa região. O céu deve permanecer nublado em toda a região sul. As temperaturas que vão cair um pouquinho, tá? Em Pelotas, mínima de 12, mesma mínima também no Chuí. Aqui em Rio Grande, mínima de 13. E a máxima na região não deve passar dos 17 graus. Então, a princípio, para esse sábado, não temos previsão de chuva. Apenas céu nublado. Aí a gente dá uma olhadinha no domingo. Domingo também deve permanecer com o céu nublado. A chuva deve voltar para a nossa região na segunda-feira. Então, vamos ficar atentos aí, né? A previsão do tempo. A gente vai fazer um intervalo rápido, na sequência a gente volta com mais músicas. Enquanto isso, vai mandando mensagem pra cá, vai participando, vai interagindo aqui no programa Noturno 105,9. 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
0: Já de volta, meia-noite e 33 minutos, meia-noite e 33, quero mandar um abraço pra Ângela. Boa noite, quero ouvir uma música com Paula Fernandes. Tá certo, vamos rodar pra Tita Ângela. Valeu pela tua participação, pela tua audiência. A Noêmia do Centro, ela pede com Geninho Peão todo tatuado. Agora eu não sei se eu anotei certo aqui o nome do neto, né? O neto Cleucio Júnior, não sei se eu acertei agora o nome, né? Eu anotei aqui, mas eu não sei se eu escrevi certo o nome do neto da Noêmia, que tá ligado também acompanhando a nossa programação. E ele que pediu a música, né? Ele que pediu a música Peão Todo Tatuado. Vamos ver, tem um ouvinte na linha. Alô, boa noite. Caiu a ligação, caiu. De repente a gente põe o ouvinte no ar, né? Pra dar o boa noite, pra conversar um pouquinho o que tá fazendo, né? O que tá acontecendo nessa madrugada. É bom ter essa interatividade com o ouvinte que está sempre ligado, participando, interagindo com a gente aqui na Cultura Zona Sul. Meia-noite.

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0: Tá aí, Cultura Zona Sul, Natanzinho Lima, Sonho de Amor, Dilcinho Inverteu, Geninho e Mariana Fagundes, Peão Todo Tatuado e Paula Fernandes, Pássaro de Fogo, abriu a sequência. Agora meia-noite e 47 minutos, meia-noite e 47. Lembrando que daqui a pouquinho, a 1h30 da manhã, tem O Amor Está no Ar, com as canções mais românticas, apaixonantes, aquelas para você liberar as emoções e, quem sabe, né, trocar aquele carinho, aquele afeto, se você tá muito bem acompanhado aí. É a hora, é agora, né? Aquela trilha sonora que faz você ficar ainda mais apaixonado. Então, daqui a pouquinho, para quem tá solteiro, quem sabe, cria aquela esperança, né? Dizem que é a última que morre. Ah, eu tenho certeza que eu vou encontrar a pessoa certa. O importante é acreditar, gente. Tem que acreditar e realmente vai aparecer no tempo certo a pessoa que realmente vai te fazer feliz e você terá condições de fazê-la feliz também. Então daqui a pouquinho tem O Amor Está no Ar. Bom, e às 2 da madrugada tem ele, né? Paulo Roberto Djavan, hoje com insônia mais gordinho, vamos dizer assim, né? O insônia com tempo maior de duração começa às 2 da madrugada, vai até às 5 para 7. Com muita música boa, aquele bate-papo descontraído, audiência participando, interagindo, pedindo música. É um programa super especial aqui na Cultura Zona Sul, todos os dias a partir das 2 horas da madrugada. Bom, meia-noite 48, gente, meia-noite 48, só falando um pouquinho aqui. Você sabe que quando tem chuva, né? Quando tem chuva, atrapalha aquele programa da prefeitura que é a coleta programada, que é o recolhimento dos inservíveis. Bom, então, a partir da segunda-feira, né, vai começar o cronograma atualizado. No final de semana não tem atividades previstas e a ação que ocorreria na sexta-feira foi adiada devido às chuvas intensas. A Secretaria de Serviços Urbanos orienta aos moradores não colocarem resíduos, entulhos ou outros materiais nas ruas e calçadas durante este período. A medida busca evitar que os materiais sejam arrastados pela água e obstruam bocas de lobo e redes de drenagem, contribuindo para o escoamento adequado das águas da chuva. Então isso também é importante, né? Dia de chuva não tem como você descartar aquilo que você não quer mais, que não serve mais para você, né? Tem que esperar, passa o dia de chuva, aí o tempo abre, aí você coloca o que tem que colocar e, se possível não, né? Na verdade, tem que ser no dia em que a coleta for passar, uma noite antes, né? Um dia antes da coleta passar, geralmente à noite, que é o recomendado. Bom, segunda-feira, então, dia 31 de agosto, os bairros que serão atendidos pela coleta programada serão Castelo Branco 1 e 2, Profilurbe 1 e 2, Santa Rita de Cássia, Maria dos Anjos e Nossa Senhora de Fátima. Já na terça-feira, Avenida Itália, da Padre Nilo Golo até o Trevo, Parque Universitário, Jardim Humaitá 1 e 2, Vila Maria José, Aeroporto, Residencial Paraíso, Vila Trevo e Jardim do Sol, tá bom? Então se programe bem, tem alguma coisa para jogar fora, um móvel velho quebrado, um inservível, né, que realmente já tem o que tinha que dar, deixa para jogar no dia certinho, tá bom? O cronograma completo e ajustado você pode conferir no site da Prefeitura Municipal. Faltando 9 minutos para 1 da manhã, tá chegando mais música nessa manhã, podemos dizer assim, madrugada de sábado, faltando 9 minutos para 1.
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0: Cultura Zona Sul, Gustavo Lima, Bala Alojada, Sebastião Yatra e Isabela Moner, My Only One e Nando Reis e Melim, Onde Você Mora. A gente vai para um rápido intervalo e voltamos já.
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0: Até as 2 horas da madrugada, depois tem o programa Insônia com Paulo Roberto Djavan aqui na Cultura, integrando a Zona Sul e conectada contigo. Temperatura na cidade do Rio Grande, 13 graus e a umidade relativa do ar em 98%. Bora lá então com mais

0: Cultura Zona Sul, você ouviu o Cleito e Romário, Opa, Cadê Eu? The Weeknd com Blind Lights, Gloria Groove, Oxá e Ludmilla com a participação do grupo Balacobaco, Saudade da Gente.
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0: 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Vavá, Gás e Água Mineral. 1h16, quem tá ligado com a gente aqui, ó, o Leomar tá ligado, bom dia, Leomar.
2: Boa noite, meu amigo Rafael, tudo bem? Tá mano do Taim, da Capilha, toca pra nós a música do Pega o Guanabara e Vem, tá bem? Um abraço pro amigo aí, bom programa, uma boa noite pra todo mundo aí, tamo junto aí. 105,9
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0: Ed Sheeran com Shivers, Papas da Língua com a participação da Thay, do Chimarruts, Oba Oba, Zé Vaqueiro e Forró da Brucelose, Ficar por Ficar, e Wesley Safadão e Alanzinho Coreano, pega o Guanabara e vem! Vem, vem com o Noturno 105,9, nessa madrugada de sábado, 29 de agosto de 2026, depois do intervalo tem o Amor Está no Ar, o bloco hoje está recheado, hoje sexta-feira tem umas mais pra cima, mas naquele clima romântico, apaixonado, o Amor Está no Ar, então continue ligado, intervalo rápido, eu volto em seguida.
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1: Tá aí então, 1h33, o Amor está no ar nesse sábado, né gente? Sábado 29 de agosto de 2026, trazendo as canções mais apaixonantes, aquelas letras que inspiram e que fazem o amor ficar cada vez mais forte. É isso aí, que você que está do lado da sua parceira ou do seu parceiro nessa noite possam cada vez mais desfrutar desse amor. Quem tá solteiro ou solteira, não desista de encontrar aquela pessoa certa que vai te completar. Ou você simplesmente está demonstrando amor por si mesmo, porque isso aí também é importante, né, gente? A pessoa que não é capaz de se amar, como é que ela vai amar o próximo? Então, tem que aprender a se amar, se valorizar, fazer as coisas que você gosta. É isso aí, nessa inspiração, nessa emoção, a gente vai começar. O Amor Está No Ar, hoje assim com Jason Mraz.
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Você ouviu também Capital Inicial, A Sua Maneira e Jason Mraz com I'm Yours. Agora faltando 14 minutos para as 2 horas da madrugada, a Ângela oferece toda a programação da Hora do Love para o seu amor Jair. O amor está no ar.

0: Lima, Diga Sim Pra Mim. Você ouviu também Ferrugem, Pirata e o Tesouro, e Lady Gaga e Bradley Cooper, Shalom. Faltando 3 minutos para as 2 horas da madrugada. Bom dia, Djavan.
1: Bom dia, bom dia. Tudo bem? Tudo bem, seu Rafael?
0: Tá
1: rindo, já, não pode me enxergar, né?
0: Tô tentando me recompor aqui.
1: Não pode me enxergar, tá dançando aqui.
0: Pá. Tu já chega arrastando o pé aqui.
1: Eu vou gravar um pendrive pra ti.
0: O quê?
1: Eu vou gravar um pendrive pra tu ouvir em casa com a família, né? Só aquela música Pega uma na Bola e Vem. Só ela. Pra tu ouvir umas 50 vezes pra ver se tu vai adorar.
0: 50 vezes, botar a família.
1: Ah, certo.
0: A família pra dançar.
1: É, isso aí. Tudo bem, tudo tranquilo?
0: Tudo tranquilo contigo, Djavan.
1: Tudo ótimo, tudo beleza.
0: Tudo ótimo, Victor.
1: Tirando que eu descobri que tem uma goteira no meu carro.
0: Ah, é? E aquele dia tu tava falando das goteiras aí.
1: Pois é, rapaz. Elas não me deixam em paz. Elas não me abandonam.
0: Né?
1: Agora
0: casa,
1: no carro. Eu não sei de onde tá pingando. Eu acho que algum negócio do vidro ali, uma infiltração. É, eu não sei. Apareceu uma água estranha. Né? Eu não me urinei dentro do carro. Não aconteceu nada. Eu acho que não, né? E não fiz nada dentro do carro, assim, de líquido.
0: Não,
1: tá. Eu acho que não também, não sei, né? De repente o carro com uma certa idade esquece das coisas. Mas acho que apareceu, vou ter que dar uma olhada no vidro ali, se está infiltrando, porque o vidro é original, né?
0: É.
1: O carro é todo original de 98.
0: Bom, imagina.
1: De 98, né?
0: É que nem tu diz, aí junta uma gota, outra gota, exatamente. Aí nascem as gotinhas.
1: Exatamente, eu sou original de 66, então olha só quantas coisas já que tive que arrumar, né? E é isso, né? Então eu já trouxe, eu vinha pensando em te falar isso, né? Porque a gente estava falando o negócio das goteiras.
0: É, pois é, me lembrei na hora quando tu disse. Então tá, hoje o insônia é mais gordinho.
1: É verdade.
0: É mais tempo, né?
1: É mais tempo, nós vamos até 6h50, porque tem um horário político.
0: Ah,
1: né? Tem, é o sábado, né?
0: Tem, 7 da manhã, isso.
1: Então a gente vai antecipar um pouco a programação no final, né? E é isso, é um pouco mais de música. Para os ouvintes, não tem a música gaúcha, porque tem o programa com o Alexandre Taveira, né?
0: Às 8 da manhã.
1: Exatamente. Então a gente faz aí a programação até um pouquinho mais tarde. E é isso.
0: Tá bom, então.
1: Uma música boa daqui a pouquinho. Hoje, como é sábado...
0: O que tu vai aprontar no programa hoje?
1: Hoje é um embalo de sábado, né? No nosso programa.
0: Olha aí,
1: já começa com muita música embalada, já para o pessoal curtir e fazer o clima aí da madrugada desse sábado. Já dia 29, né?
0: Já é 29. 29. Já fazendo a festa em casa.
1: É,
0: né?
1: isso aí.
0: Entrando ou no trabalho.
1: É, com certeza. Né? Principalmente no trabalho, né? O nosso programa é direcionado para o pessoal que está no trabalho, o pessoal também que fica em casa ouvindo a programação, né? Nossos amigos ouvintes aí, cada vez chegando mais ouvintes. Eu fico muito contente. A cada madrugada vem ouvintes novos aí.
0: Que legal.
1: Dizendo que está curtindo a programação. Então é isso. O nosso programa é basicamente é da música. Né? É um papo legal ali e a gente leva uma insônia descontraída, que é uma palavra tão forte, né? Tão delicada.
0: Mas tu já mudasse o significado dessa palavra.
1: Então estamos tentando, né? Tem gente que...

0: não consegue dormir mesmo, né? Uhum. Então o insônia é companhia de muita gente aí e a gente faz o que pode, né?
1: Legal.
0: Mas é uma palavra muito forte, né? Espero que desse um ano e pouco que a gente está levando essa programação, que tenha conseguido traduzir ela de uma forma mais leve.
1: Com certeza, com certeza.
0: É isso, Rafael.
1: Bom, então tá, Djava, bom trabalho pra ti. Quero mandar um abraço pra Damiana. A Damiana tá ligada com a gente.
0: Ah, grande Damiana. Ah. A Damiana é uma grande amiga de muitos anos.
1: Com certeza, queridona, né? E aí eu já vou dedicar essa música pra ela, que raça negra cheia de manias.
0: Tu sabe que eu tenho um ouvinte... Ah, vamos nessa.
1: É.
0: Sabe que eu tenho um ouvinte, né? Algumas ouvintes, né? Que me escutam desde a época que eu fazia o programa lá em 93.
1: Gente, olha aí.
0: É, na Rádio Minuano, quando eu comecei lá em 93. Eu fazia o sábado, os ritmos da noite. Basicamente é o insônia, mas era a noite, né? E até meia-noite, mais ou menos. E eu tenho a Sônia Aquino, uma das ouvintes, né? A minha amiga Rosa Paradeda, que está em Pelotas agora, uma das ouvintes também. São ouvintes há muitos anos.
1: Que te acompanho já.
0: Há muitos anos.
1: Bah,
0: há muitos
1: imagina.
0: Anos. E outros, lamentavelmente, que eu já perdi, né? Ouvintes que faleceram já. Né, que já nos deixaram, muita gente aí que usava o rádio para se comunicar e ouvintes muito conhecidos, né, e que já, lamentavelmente, já subiram para o andar de cima, né,
1: faz parte,
0: e curtiram muito o rádio, é isso.
1: Exato aí. Então tá. Bom trabalho para ti, Djavan.
0: Valeu, Rafael, bom descanso.
1: Então a gente vai finalizando aqui o Noturno 105,9 desse sábado. Eu vou retornar na programação só domingo, às 21 horas.
0: Nos encontraremos, então.
1: Nos encontraremos.
0: Ah, exatamente. Não, nos encontraremos.
1: Vamos encontrar. Vamos encontrar de domingo para segunda-feira.
0: Beleza, então.
1: Então tá, gente, aproveitem bastante o final de semana, até domingo, então. Um ótimo sábado para você e a gente finaliza assim. Essa vai especial, vou mandar para ela, queridona, tá ligada com a gente, para Damiana. Raça negra, cheia de manias. Tchau, tchau, até mais.

0: Mas que tal, hein? Tá aí o Raça Negra aqui na programação, encerrando o noturno e já dando aí, né, o gancho para o nosso Insônia, que tá chegando novinho, novinho, zerinho, zerinho, né, o Rafael Chaves. É o nosso querido Rafael Chaves que está... Como é que é, Rafael? Bota aí no Nicofone. Hein? Tem um amigo meu que fala Nicofone. Sabia? Comunicador. Nicofone, né? Não aprendeu. E foi-se embora, não aprendeu. É, olha aí, que legal, né? Parece um monte de garrafa, né? O som aqui que saiu aqui no meu ouvido. Depois daquela sensacional imitação que tu fez, né? De uma perereca que saiu um som de gato, eu nunca vi isso, né? Então tu sabes que agora essa sacudidinha aí que saiu garrafa nem me assustou, né? Nem fiquei apavorado. 2:06, muito bem, estamos chegando daqui a pouquinho, em definitivo, com o nosso Insônia, programaço deste sábado, dia 29, para sacudir, para balançar com música bacana, você interagindo comigo pelo 3232-2303, pelo 991-647867, cadê o texto aqui para mim? Muito bem, e você que está acompanhando a nossa programação, sejam bem-vindos, aí você que está em casa, no trabalho, onde você estiver, o Insônia está chegando.
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0: 2:07, bom dia.
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0: Muito bem, agora sim, hein? Agora já estamos com o nosso Insônia, programaço de sábado. E aí, como é que vocês estão? Passaram bem a sexta-feira? Nem me lembro se choveu na sexta-feira. Eu não me lembro se choveu. Choveu na sexta-feira ou... Hein? Hein? Choveu um pouco, Rafael?
10: O quê? Um pouco?
0: Choveu ou não?
10: O quê? Na sexta-feira?
0: É.
10: Um pouco de...
0: Ontem?
10: Choveu bastante.
0: É mesmo?
10: Choveu bastante. Tu tava dormindo?
0: Que hora choveu?
10: Hã?
0: Que hora que choveu?
10: De manhã foi bastante.
0: Ah, de manhã.
10: De manhã foi.
0: Tá, mas depois não choveu mais.
10: Choveu de tarde também. Choveu um
0: onde pouquinho. Onde é que eu andava, hein? Onde é que eu estava, hein?
10: Choveu um pouquinho. Dormindo,
0: eu
10: acho.
0: Não, mas não. Eu à tarde eu não estava dormindo. Eu me acordo às 11 e pouco.
10: Não, mas choveu um pouquinho da tarde também.
0: 11 e pico, que nem um amigo meu. 11 e pico. Tá bom. Ué, mas eu tô perdido, então. Já não sei mais quando chove, quando não chove.
10: Então tu vai deixar eu ir embora, de avô?
0: Não, não vou deixar.
10: Ou tu quer que eu fique fazendo?
0: Não, eu gostei que tu ficasse. Aqui. Eu gostei que tu ficasse. Amanhã sai de fogo, podia ficar, né? Pois é. Não, mas é choveu mesmo, é verdade. É, choveu, caiu choveu, água choveu, mesmo. Sim. Caiu água, né? Caiu aos cântaros, como dizia o nosso amigo. Eu só tô me lembrando de pessoas que já partiram, não sei qual é. Eu nem vou levar, nem vou levantar meus braços. Eu ia me espreguiçar agora, nem vou, porque senão eu sou capaz de ser puxado. Tchau, Rafael.
10: Tu tá lembrando de tanta gente que já foi.
0: Eu acho que sim.
10: Vou te puxar.
0: Tchau, Rafael. Tchau.
10: Tchau, tchau,
0: tchau. Tchau, bom. Daqui a pouco ele volta. Muito bem. Daqui a pouquinho, daqui a 24 horas, está de volta aí. 2:10. Temperatura de 13 graus aqui na cidade Noiva do Mar. Vai começar o nosso Insônia assim com The Human League. Don't You Want Me, Baby. Bom dia. Esse é o climão. Esse é o climão.

0: Bom dia, bom dia! Você está no Insônia, tua programação de sábado.
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0: Cuide Gang com Celebration. Antes você ouviu o Otawan com Heads Up.

0: embalando você nessa madrugada de sábado. O teu programa da madrugada.
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0: Até 6 horas e 50 minutos, vamos juntos. Aí quem ensina o Sunshine Band, Give It Up. Antes foi Cool The Gang Celebration. Bom dia, bom dia. Alô, Fabiana, acordando agora, Fabiana. Bom dia, seja bem-vinda.
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0: Elton John aqui, Don't Break My Heart.

0: Então, com o break Mahan aqui na programação, hein? 2:32, você tá ligado aqui no nosso...
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0: Programaço de sábado, levantando teu astral. Vamos juntos aqui na Cultura Zona Sul. Pode mandar tua mensagem pra cá, 991-647-867. Pode ligar, o telefone tá liberado. Dá o seu bom dia aqui. Vamos juntos. Durante toda a madrugada com música boa pra você. Ao vivo.
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0: Vamos nessa então, este é o Insônia de sábado, bem maior, hein, com muita música pra você durante toda a madrugada. Alô, Rejane, bom dia, Rejane, tá ligado com a gente lá em Pelotas, né? Já deu o seu bom dia aqui, a Fabiana também já deu o seu bom dia, né? E agora a Damiana, Fabiana, rima com Damiana, alô, Damiana.
5: Oi, bom dia, meu amigo Divan.
0: Tudo bem, tudo bem, tudo bem?
5: Tudo bem, bem, bem, bem, bem.
0: Que bom, isso aí.
5: Isso aí, ah, que bom, já se foi, nem existe mais.
0: Ah, é verdade. Vamos embalar essa madrugada. Pra quem tu vai mandar as músicas?
5: Ah, eu vou mandar pra toda essa galera aí que tá tudo na escuta, todos os ouvintes, aos meus amigos, a minha família, minhas filhas, meus filhos, de todos.
0: Tá bom, tá? Então. Tá legal, tá bom, ótimo.
5: Estão escutando, todo mundo.
0: Então tá, um beijão pra ti, te aguardo mais tarde aí, viu?
5: Tá legal.
0: Beijão, tchau, tchau. Minha amiga Damiana participando do nosso programa aqui, né? Ouvinte da Cultura Zona Sul 105,9, né? Pode ligar, pode participar, vou dar um tempinho pra você ligar ou mandar uma mensagem para o 991-64-7867, né? O pessoal vem chegando devagarinho. Né, meu amigo Demis? Demis tá aqui, né? Já tá aqui dando o seu alô. Alô, meu amigo Demis aí do bairro Getúlio Vargas. Um abração, hoje tá de folga? É isso aí, útil mais tarde, útil mais tarde. Nós estamos no embalo agora, nacional. E vamos com mais uma sequência, começando com o Bina Shock, Vida. E a vida é para ser vivida, não é? Participação do Gilberto Gil. 2 horas e 35 minutos.
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Ótimo final de semana pra todo mundo. Maravilhoso sábado, sensacional domingo pra você, amigo e amiga, que curte a nossa programação aqui toda a madrugada de segunda a sábado, levando música boa pra você. Bom dia! Aqui na Cultura, você acompanhando... Super seleção musical, hein? Daqui a pouquinho tem mais, hein? Daqui a pouquinho vamos ser divas aqui cantando, hein? E essa aqui é uma diva da Black Music, da Soul Music, das românticas. Sandra Sá, Olhos Coloridos. Bom dia!

o Biquíni Cavadão, Vento Ventania, antes Olhos Coloridos com Sandra Sá, Albina Choque Vida. Daqui a pouquinho tem divas, hein? Olha cada musicão aqui com várias cantoras internacionais pra você a partir das três. Demais, hein? Imperdível, divas chegando pra você depois dessa sequência aqui do nosso Insônia. Lulu Santos, Tudo Azul.

0: Os Paralamas, Djavan, Uma Brasileira, A Cor do Som Dentro da Minha Cabeça, Lulu Santos, Tudo Azul, Biquíni Cavadão, Vento e Ventania, Olhos Coloridos com Sandra Sá, Obina Choque, Vida, Super Sequência que finaliza agora com...
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0: Que de Abelha Fixação, alô Perazzo, grande abraço Perazzo. Daqui a pouquinho tem Divas, né? Olha, tem cada música selecionada aqui no Divas. Hoje é especial Divas, hein? Tem Celine Dion, tem Diana Ross, tem Deb Gibson, tem Nica Costa, tem Barbra Streisand, tem Dionne Warwick e tem também, depois eu falo.

0: Essa demais nas pistas, né? Essa aí balançou muito, e balança até hoje, né? Kid Abelha, Fixação. Como dizia o amigo meu, né? Balanço gostoso. 13-2, fazendo a trilha sonora da tua madrugada. Este é o nosso programa. Olha, daqui a pouquinho tem Divas. Depois do intervalo especial de hoje é Divas. Fixação. Vamos embora então. Fixação. Intervalo chegando e eu volto em seguidinha.
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0: São 3:03. Bom dia.
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Sabe que música é essa? É exatamente o que você pensou. É das Panteras. Charlie's Angels. Que maravilha, hein? Ficou imortalizada aí na série de muito sucesso, né? Que balançou os anos 70 e 80, né? E depois retornou agora há pouco, aí alguns anos atrás, aí com filmes para o cinema aí das Panteras, né? Até seria bom fazer, né, um relançamento aí de uma nova versão, quem sabe, né? Tentaram fazer, mas não se deram, né? Não. Aí fizeram a primeira versão, ficou legal, né? Tem um e dois, né? Depois fizeram a terceira versão com aquela atriz do Crepúsculo, né? Como uma das principais ali. Ficou sem graça o filme, né? Ficou muito aborrecido. Essa é a minha opinião, né? Fazer o quê, né? Eu gosto de filme também, assim como eu gosto de música, eu gosto de filme. Sempre que posso, acompanho aí os lançamentos. Aí, Trilha das Panteras, para começar aqui o nosso Divas, que vai até as quatro, né? Uma hora só de Divas. Começamos assim com o Deb Gibson, Lost in Your Eyes. A Fabiana tá curtindo a programação lá no Serantes e oferece aí com muito amor e carinho para alguém. Quem será, hein? Quem será? 3 e 6, vamos ouvir. Começando assim, Divas aqui no nosso...

Lindíssima, né? Mini Hipton com Loving You. Antes você ouviu Turci, Wet Love com Lulu. Tema do filme O Mestre com Carinho. Deb Gibson, Lost in Your Eyes. 13h16. As divas aqui na nossa programação. Essa aqui não pode faltar, né? Whitney Houston. Alô, Antônio. Grande abraço. Para você degustar nessa madrugada de sábado as vozes mais lindas da música internacional. Romântica e feminina, hein?

Essa aí é Maxine Nightingale aqui na programação. Liminou. Baita som, né? 13h28. No especial Divas, vem aí ela que começou bem cedo. Hoje tá uma linda cantora, Niga Costa, On My Own.

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1: 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Sem parar, hein? Continuamos assim com as divas. Agora já abrimos uma nova sequência trazendo Stacy Let's All. 3 horas 34 minutos. Bom dia, bom dia.
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Diana Ross cantando Missing You. Homenagem a Marvin Gaye, seu grande parceiro aí na Motown. Tragicamente assassinado pelo próprio pai. Lá em 84, hein? E essa música estourou em todo mundo. Antes você ouviu Stacey Letzel com Love on Two Way Street. Aqui na nossa programação. Você ligado no Divas, né? A programação especial deste sábado. Alô, Jerry, grande abraço. Tá ligado na nossa programação? Tá curtindo? Tá viajando no tempo, Jerry? Valeu. A ideia é essa, né? A verdadeira máquina do tempo é a música. E a gente recorda mais uma aqui. Barbra Streisand, Woman Love. 3:42. Bom dia.

Dionne Week aqui na programação Heartbreaker. Participação dos Bee Gees, Chaka Khan, Got to Be There, Bye Bye Streisand, Woman in Love. Aqui na nossa programação é assim, só divas até as 4, né? A gente curte esta programação maravilhosa. Tina Turner, Let's Stay Together.

Linda canção de Rita Coleridge aqui na programação, I Had Live While in Love. Linda demais, né? Divas, aqui no nosso Insônia de sábado, sempre especial pra você, a partir das 3. Olha, eu vou ter que fazer a segunda parte, hein? Porque pra hoje eu escolhi aqui a cereja do bolo, Anne Murray. You Need Me, mas faltou das cantoras, com certeza, né? Então já tá aí, já tá agendado uma próxima edição de Divas aqui no Insônia. Vamos ouvir.

0: Tá legal então, este é o Insônia. Já são 4 horas e 6 minutos, mas que coisa, hein? Foi o nosso especial Divas de hoje. Semana que vem, gente, tem Brazuca. São as brasileiras, as divas brasileiras estarão aqui na nossa programação das 3 às 4, tá bom? Especial pra você todo sábado. E vão ter que trazer uma segunda edição de Divas Internacional, hein? Porque faltou gente, faltou Celine Dion aqui, né? Faltou, né, Toni Braxton, tantas outras aí, né? Mas vamos deixar aí para a segunda edição, tá bom? Em seguidinha tem a sequência do Insônia.
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0: Tá legal então, este é o Insônia na Madrugada deste sábado, dia 29 já, hein? Indo embora o mês de agosto, mais um mês se despedindo. Vamos lá, Guinho, chega mais.
1: Boa noite, meu amigo Djavan, tranquilo? Como é que tá? Grande programação, Insônia. Estou aqui te escutando, nós estamos aqui na tua audiência, aqui na Rua Rio Branco. Grande abraço, meu amigo. Grande programa, muito legal. Se fosse possível, se Deus conforme na playlist aí da rádio de vocês aí, meu amigão, se pudesse rodar pra mim, cara, Fábio Júnior, cara, alma gêmea, tá bom? Estamos aqui confraternizando sempre, sempre te escutando vocês aí. Grande abraço.
0: Valeu, meu.
1: Se puder rodar pra nós aí, a pedido aí do meu amigo Cláudio. Cláudio, ele que pediu, né? Mas é um grande pedido, né? É, alma gêmea. Grande abraço, meu amigo Djavan. Nós estamos aqui na tua escuta aí. Estamos aqui fazendo um happy hour na madrugada, aqui na Rio Branco, sem detalhes e sem. Grande abraço, meu amigo. Tá com Deus aí. Grande amigão. Puder rodar pra nós aí. Grande abraço pra ti.
0: Valeu. Abraço. Valeu. Tudo de bom pra ti aí. Tá bom, pedido é uma ordem. Tá aí. Alma gêmea, Fábio Júnior. Na madrugada aqui você curte o nosso Insônia. 4h11.

0: Tá ligado aqui no Insônia, Fábio Júnior, Alma Gêmea. Mas você pensa que parou por aqui? Claro que não.
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0: 4:16, Marcelo. Abre coração.

Cara, esse áudio que eu te mando agora, quer escutar e mandar aí pra toda a audiência. Cara, o profissionalismo, o seu profissionalismo é sensacional, cara. Vê que não levou, tipo, 2 minutos pra... Profissional da Marvel, isso pra mim é o último andar, um elogio. A gente voltou a conversar contigo no ar aqui, né? Já atendeu no momento. Muito legal. Profissionalismo de primeira categoria. Então, assim, ó, só é errado. Cara, isso aí não é pra hoje nem pra outro. Cara, isso aí é profissionalismo. Cara, Javan, parabéns, meu amigo. Né? Falei, cara. Grande, cara, se eu me tornar chato, desculpa aí, cara, mas a gente tem que agradecer que ainda tem uma pessoa que tem muitas pessoas que programa também.

0: Marcelo Abre Coração. Diga aí. Pode cantar, hein? Abre Coração. Lá de 81 para 2026, hein? Ô Gui, muito obrigado pelas tuas palavras, meu amigão. Que isso? Não precisa ser tanto assim, meu amigo. É que a gente viveu as mesmas emoções, as mesmas épocas, né? Das festas boas aqui, né? Então, nada melhor do que trazer para hoje em dia, né? 2026. Tendo oportunidade, a gente traz, com certeza, né? 4h20. Por isso que o Insônia é diferenciado, né? A cada momento tem uma seleção musical totalmente especial para você, né? Todos os gostos em um programa só.
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0: Depois do Marcelo, vem aí o Marcos. É o Marcos Sabino. Reluz. Bom dia, 4h20.

Dudu França, Eu e Ela. Baita som, hein? Essa aí tá bom pra curtir a Rio Branco aí, Gui. Hein? Só elas, hein? Na mesma linha, né? 4:30. Alô, Zeferina. Grande abraço, Zeferina. Antes você ouviu um louco, Fevers. E Marco Sabino, Reluz. Mas não parou não, segue mais. Tem hit, Voo de Coração. Cara da Menina Veneno. Gravou na época um LP que quase ultrapassou o Roberto Carlos na época, hein? Chegou ali, hein? Segundo informações, chegou a ultrapassar, né? Mas a gravadora deu uma segurada, né? E o cara nem era do Brasil, hein? Pois é. Vamos ouvir Voo de Coração. 4:31, bom dia.

Sonia. Sonia. Legal demais. Alô, Demis, não esqueci de ti, Demis. Não esqueci de ti, né? Vem uma seleção brazuca e depois vamos colocar aí teu pedido, tá bom? Sei que tá resolvido mesmo. 4 horas 34 minutos aqui na Cultura Zona Sul. Hit, Voo de Coração, fechando mais uma sequência. Sejam bem-vindos aqui na melhor programação. Essa é a tua rádio. 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Um show de rádio na madrugada, levando pra você um Insônia. Bom dia. 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
1: É legal, né? Tudo fica mais fácil, né? Quando tem aí ouvintes maravilhosos ouvindo a nossa programação, curtindo a seleção musical, né? Fica muito bom, né? A gente faz aqui, né, todo tipo de seleção musical pra você. Vai do rock ao pagode, né? Toca música romântica brasileira, né? Toca axé music, toca reggae music, toca forró, né? Vamos fazendo aquele mesclado durante toda a semana, né? Cada dia é uma seleção musical diferenciada, né? Algumas a gente coloca, né, a mais, né, repete às vezes, mas a grande parte, né, um dia para o outro é bem diferente, né? Um dia estamos mais pro forró, um dia estamos mais pro reggae, um dia estamos mais pro pagode, assim vai, né? E é claro que aquela música internacional sempre presente, porque daqui a pouquinho tem a seleção musical aí, international, aqui na nossa programação. Inclusive o tio já está separado aqui, também está separadinho Queen e muito mais para tocar depois do que vem agora. Vem cá, menina! Menina! Como dizia o Aguinaldo Timóteo. Menina! Só pra contrariar.

0: Beijão pra Vera Regina e o Edinho ligados no nosso programa. Alô, meus amigos, bom dia. 4 horas e 41 minutos aqui na Cultura Zona Sul. Quanta saudade. Raça Negra.
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0: E tá aí o Catinguelei, Naraí, antes você ouviu Branca de Neve, Boca Louca, Negritude Júnior, Beijo Geladinho, Bebeto, lá vem ela. Asa Negra, quanta saudade, vem cá menina, só pra contrariar. Intervalo comercial chegando, em seguidinha tem mais música pra você.
1: Hora certa.
0: Bom dia, 5 e 1.
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Legal, agora 5 horas e 5 minutos, nesse horário de segunda a sexta-feira, nós temos o nosso Bom Dia Cidade. Porém, aos sábados a gente continua com o Insônia até 6 horas e 50 minutos, agora devido ao horário político. E a gente segue cantando, agora sim, meu amigo Demis, como eu sei que tu ouviu a programação durante toda a madrugada e agora já começando na manhã, né, deixei agora para fazer uma super seleção musical, que é claro, começa com o U2, One.

5h29. Você ouviu Aerosmith com Crazy Asia, Only Time in Town. Queen, I Want This to Live Forever. U2, One. Van Halen, Can't Stop Loving You.

Maravilha! Este é o nosso Insônia. Olha, Creedence Proud Mary fechou mais uma sequência musical. Agora 5 horas e 36 minutos, eu vou rapidamente intervalo e já volto com mais música.

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Muito bem, seu Insônia. 5 horas e 41 minutos, até 6h50 a gente vai junto aqui na melhor programação, você acompanhando o nosso programa. Bom dia, 6 horas, aliás, 5 horas e 41 minutos, vamos trazendo mais música aqui na programação. Tim Maia.

5h49 aqui na Cultura, 5h49. Você acompanhando o nosso programa Insônia.

0: Muito bem, você é ligado no nosso programa Insônia. Fala, meu amigo Zé, beleza?
1: Bom dia, meu amigo Djavan, bom dia para todos os ouvintes, tá? Bom dia para todos os ouvintes, aí, amigas e amigos, né? Bota uma música Christian Gol para nós aí, se relembrar dos velhos tempos, Djavan, né? Butson, Arco-Íris, né? Taisara. Oh, bota pra nós aí, tô oferecendo lá pra minha esposa, pra todos os amigos aí, e fico com Deus, e dá-lhe pique, pique, pique.
0: Então dá volume aí.

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1: Hora certa.
2: Seis horas e um minuto.
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Muito bem, agora são 6h04. San Marino, Rota do Jeans. 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San Marino, a Rota do Jeans. 6h04. Você acompanhando o nosso programa Insônia, já na reta final. Última hora da programação. Jean Giovanni, Caçador de Corações. Bom dia. Bom café para você. Este sábado, acompanhando a cultura.

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Muito bem, agora são 6 horas e 33 minutos. Bom dia! Estamos aí nos últimos momentos do nosso Insônia de sábado. Bem maior pra você, com muita música. Alô, Daniel Oliveira, um abraço. O Zé da Querência tá vibrando, né? Tá gostando das músicas, Zé? Abração pra ti, tudo de bom. E vamos com mais. Marisa Monte, pra melhorar. Participação, seu Jorge e Flor.

Aí o som do Dedonautas, Rádio Love Nacional. Um abraço aos amigos Valmir Barbosa, acompanhando o programa, e todos os ouvintes que estão ligados aqui na 105,9. Agradeço de coração a grande audiência do nosso Insônia em mais uma edição que encerra esta semana. Eu volto na segunda-feira, depois aí do Faixa Especial com Rafael Chaves, que vai estar ao vivo. Vem aí 5 minutos com Jesus e logo depois o horário político. Grande abraço, segue a programação da Cultura Zona Sul, tem muita programação para você neste sábado e domingo. Vitor Clay, carta marcada, encerra o nosso programa. Tchau, gente. Grande abraço. Fique com Deus.

0: Hora certa.
1: 6:54.
2: Está no ar, 5 minutos com Jesus, um programa da Hora Luterana. Vamos passar alguns momentos meditando sobre o que Deus tem a nos dizer.
3: É bom sermos espiritualmente fortes por meio da graça de Deus e não por meio da obediência a regras sobre alimentos. Hebreus 13, 9. A graça que salva. No final de sua carta aos cristãos hebreus, o autor dá vários conselhos úteis sobre hospitalidade, casamento, amor mútuo, uso do dinheiro e a relação do cristão com seus líderes espirituais. Dentre todos os conselhos, um se destaca. Não se deixem levar por ensinamentos diferentes e estranhos que tiram vocês do caminho certo. É bom sermos espiritualmente fortes por meio da graça de Deus e não por meio da obediência a regras sobre alimentos, pois os que obedecem a essas regras não têm sido ajudados por elas. Se não ouvirmos a palavra de Deus e desprezarmos a graça divina dada a nós unicamente pela fé em Cristo, seremos desviados do caminho da salvação. É a palavra de Deus que nos revela o amor dele por nós e nos liberta de ensinos falsos que proclamam uma salvação por meio do mérito pessoal e esforços próprios. O ensinamento verdadeiro sobre a graça de Deus proclama que a salvação é dada gratuitamente a nós, por meio da fé em Jesus. Isso é obra do Espírito Santo em nosso coração, que nos livra da condenação que merecemos por sermos pecadores e nos dá uma vida nova e eterna no amor de Cristo. O mundo oferece muitos ensinamentos diferentes e estranhos, mas Jesus Cristo é o mesmo ontem, hoje e sempre. Que você possa crer nele e ser sempre espiritualmente forte por meio da graça que salva. Oremos. Senhor Deus, ajuda-nos a ficar sempre firmes no Evangelho de Cristo e em Tua graça que salva. Em nome de Jesus. Amém.
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0: Observatório Nacional, 6 horas, 59 minutos, 50 segundos.
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2: Muito bom dia, Rio Grande, muito bom dia, Zona Sul. Aqui quem fala é Alexandre Tateira e estamos para apresentar mais um programa Cultura Gaúcha aqui na tua rádio Cultura Zona Sul. 105,9 FM. Estamos localizados na Avenida Buarque de Macedo, número 650. Estamos eu e o nosso grande mago da mesa, né, tchê? Carlos Magno aqui conosco, nos dando um costado, né, tchê? Hoje o Antony está ausente, não está presente. O Antony foi para um festival em Santana do Livramento. Já está a caminho de Santana do Livramento aí, para nos representar e com certeza representar muito bem. Estamos começando então mais um programa Cultura Gaúcha aqui, né? Aguardando o teu contato pelo 53-991-64-7867, 991-64-7867. 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Tá certo? 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Tá bueno? É isso aí. Dia 29 de agosto, né? No finalzinho do mês, o último programa do mês de agosto. Agora são 8 horas e 11 minutos, temperatura 13,4 graus, né? Tá aí, parou a chuva, graças a Deus, tá meio nubladão agora de novo, gente, mas esperamos que dê uma trégua aí pra pelo menos dar uma secada nesse aguaceiro todo que se juntou, né, tchê? Mas a umidade relativa do ar aí tem 99%. É, vamos ver, né? Vamos ver o que vai dar. Matia, vamos chegando com música. Meu amigo Carlos Magno já tá com a música preparada na ponta da agulha, né, tchê? E como eu sempre faço, né, a primeira música do programa pra gente se reconectar aí, né, uma música de reflexão. Então vamos trazer para vocês aí a música Espera, essa música aí que tem a letra do Jaime Caetano Brau e interpretação marcante aí do Luiz Marenco. Ela foi gravada pela primeira vez no disco De A Cavalo, em 1994, né? E depois foi, a gente vai escutar a gravação, a regravação dela, na verdade, que foi em 2017, na gravação do DVD ao vivo aí do Luiz Marenco, que foi na cidade de Pelotas, e ele trouxe novamente essa música para nós. A obra retrata uma profunda sensibilidade à paisagem do Pampa, né? O tempo, a solidão e a essência da cultura rio-grandense por meio de imagens poéticas do campo. E, como eu falo, né, a música, as letras das músicas antivistas nunca são diretamente somente isso, né? Ela traz um pouco mais. na sua essência, né? Então, cada ouvinte, cada pessoa que escuta, ela está propícia aí a fazer a sua interpretação, né? Dependendo do seu estado de espírito, na hora de escutar a música. Eu já tive uma interpretação totalmente diferente, né? Que realmente se remete à espera. Que nem agora a gente está vendo essa chuvarada, né? Nada é para sempre. Então, daqui a pouco a chuva para e volta o sol. E a espera é mais ou menos por aí. Embora a letra dela seja o contrário, né? Estão esperando a chuva que custa vir. Mas enfim. Mas isso aí, para mim, são metáforas, né? Onde na letra, na verdade, retrata outra coisa. As esperas que a gente tem na vida. Mas vou deixar vocês escutarem aí, não vou mais influenciar na questão da interpretação de vocês. Depois vamos escutar 5:30 da manhã. E tem com a autoria de Gilberto Teixeira e André Teixeira, né? Essa música aí foi escrita na década de 1970. Faz parte da singular produção poética de Gilberto Teixeira, a qual estendeu-se entre as décadas de 50 e 90. Musicada por André Teixeira, venceu a edição no ano de 2019 da Sapecada da Canção Nativa, lá de Lages, Santa Catarina, e integra o conjunto de parceria dos dois compositores gabrielenses. Nessa composição estão registrados detalhes de uma manhã corriqueira de estância, né? Onde ainda cedo o rincão começa a movimentar-se através da sua gente e da sua natureza. Na hora em que o mundo naquele lugar gira rodeado por sonoridades próprias e ao compasso de trabalhos cotidianos. 5:30 da manhã canta o dia a dia e enaltece sutilezas que

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Tá bueno, tia, voltamos por aqui com o programa Cultura Gaúcha na tua Rádio Cultura Zona Sul, 105,9 FM. É isso aí, 5h30 da manhã, a gurizada salta cedo, né, tia, do Catre aí pra começar a lida do campo. É, não é mole. Às vezes as pessoas acham que a caixinha, o leite dá na caixinha, né, no supermercado, né, que a boia que a gente come já tá pronta, no açougue, a carne, o arroz, tá tudo... Não, tem que depender, a gente depende com certeza aí desse pessoal de campo, né? Esses produtores aí que fazem muito por nós aí, né? Pra botar alimento na nossa mesa, né? E gerar tudo que sustenta a humanidade. Aqui fica o meu agradecimento a todo esse pessoal aí que... Salta às 5h30 da manhã para fazer o campo funcionar. Deixa eu mandar um grande abraço aí para todo o pessoal que está nos escutando. Mandar aqui. Bom dia, Alexandre, a todos da rádio. Gostaria de escutar com Gildo de Freitas, Baile de Respeito. Abraço e um ótimo final de semana a todos. A Simone, um grande abraço, Simone. Obrigado por estar conosco. A Dejanira Lopes também na escuta conosco. É, bom dia para vocês, Luiz Fernando Miranda, da 4ª Secção da Barra, um grande abraço aí ao Luiz Fernando, também a Sandra Moraes. Bom dia na escuta, grande abraço, Christian Castanha, grande Christian Castanha, deve estar mateando lá o mativé espumoso, né, tia? Verde, uma barbaridade, na escuta. Muito obrigado, Christian. Também a toda a família Castanha que está nos escutando. Também conosco Marina Rodrigues. Bom dia, Marina. Hilda Melo Nunes, bom dia. Marli Lemos, bom dia, Marli. Como é que tá? Tudo tranquilo? Muito obrigado desejar pela escuta de vocês. Conosco também Cleide, lá do Jeito de Galpão. Essa gurizada buena, uma barbaridade. Um grande abraço ao Cleide. Cleide Mar de Arma. Grande forte abraço a todo o pessoal do Jeito de Galpão, Cleide, sempre na escuta conosco por aqui. Também conosco na escuta o Albert. O Albert mandou aí um alô pro pessoal aí que também tá na escuta, o Sassone, o Cid, o Jorginho, o Renato, o Zé. E pediu aí, vamos rodar daqui a pouquinho, o jogo de truco com pirisca. Tá bueno, tia, muito obrigado. Obrigado pela escuta de vocês e eles que mais tarde aí vão estar reunidos, né? Pra jogar uma carta também, né, tia? Pessoal aí que aproveitar o final de semana, calmaria, né, tia? E a gurizada gosta de se divertir e tá todo mundo junto sempre. Tá bueno? Daqui a pouquinho já vou rodar pra vocês aí. Mas então tá, gente, vamos chegando daqui a pouco, tem informações sobre eventos aí que tá acontecendo na nossa região e no nosso estado, né? Temos aí a véspera já batendo na porta do setembro, e setembro, como todo mundo sabe, é um mês que tem muita atividade, graças a Deus, né? Muita atividade do meio gaúcho, começa a semana Farroupilha, na verdade é o mês Farroupilha, né? E temos muitas atividades aí nesse setembrão velho gaúcho, né? E daqui a pouquinho eu trago algumas informações aí de alguns eventos que já acontecem hoje, amanhã, né? E daqui para frente é só evento, né? Tem evento praticamente todos os dias relativo aí às comemorações da Semana Farroupilha. Temos esse dia eu estava contando, não lembro se é 4 ou 5 desfiles na cidade. E uma pessoa ainda me reportou, mas Rio Grande é diferente, né? É, realmente, Rio Grande é diferente. Na maioria das cidades aí tem um desfile só, né? Que é no dia 20. E aqui nós temos o desfile na Vila da Quinta, desfile no Povo Novo, desfile no Cassino, desfile no centro aqui de Rio Grande e também temos o desfile de Elas, Luzes e Patas, né? Então são 5 desfiles que acontecem aqui no nosso município e daqui a pouco eu trago as informações para vocês das datas, né? Desses desfiles, né, que vão acontecer aqui por Rio Grande. Ó, falei, o Cristian mandou a foto do mate, ó. Mate veio bem espumoso, bem gaúcho, tia. Mate gordo.
Tá bueno, Cristian, bem servido, mas daqui a pouquinho não tinha, não deu nem tempo de fazer o meu mate por aqui, mas daqui a pouquinho nós já vamos fazer o mate pra também seguir mateando com vocês. Tá bueno? Vamos chegando então com música, né, tia? Vamos deixar de conversa e vamos atracar a música aqui que o tempo passa rápido, uma barbaridade. Vamos trazer pra vocês uma outra música nativista, né, que tá aí apenas nos discos do festival, né? E também nas plataformas digitais aí do YouTube mesmo, que tem o vídeo também da música. Quem quiser acompanhar pode procurar por lá. O nome da música é Recolho Versos do Campo. Essa é a música que ganhou a Calhandra de Ouro e Melhor Melodia da 46ª Califórnia da Canção Nativa, que aconteceu em dezembro de 2024. E aí, né, tem a letra do Gujo Teixeira, melodia do Cristian Camargo e a interpretação desse grande cantor, né, da nova geração, Matheus Pimentel Nunes. Contou com violão de Igor Estremeira, violino de Pedro Kalbach, teclados de Leado Schneider, gaita de Aloysio Rockenbach e o contrabaixo do Gustavo Brodinho. Então é isso aí, pessoal. Tá mandando mensagem por aqui, vamos escutar essa música primeiro e depois mais uma música relacionada aí ao pessoal do campo também, né, tinha dos trabalhadores do campo, que é a música Disposto. Essa música que tem a letra de Fernando Broda e melodia do Beto Vilaverde e Cristiano Fantinello, gravada na Estância São Jorge, no Rincão de São Miguel, em Alegrete. Essa é a homenagem às pessoas dispostas, que não se escondem dos problemas e não escolhem o serviço, que estão sempre de pé, liviano para o trabalho e para a vaneira, né? Os chacreiros aí que trazem essa música para nós. Tá bom, então vamos escutando essas duas músicas e daqui a pouquinho a gente tá de volta.

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Vamos atracar a música no meio dessa prosa, pois já vem clareando o dia. E vem chegando a marca nova e das bem gaúcha. 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Os chacreiros cantam pra nós, disposto

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0: Tá bom, né? Já voltamos por aqui. Agora são 8 horas e 48 minutos. Temos aí a temperatura, acho que permanece a mesma, né? 13,4 graus. Aumentou 13,5 agora, Nitinha. Com umidade 99%, umidade relativa do ar. Esse é o programa Cultura Gaúcha que vai ao ar todos os sábados das 8 às 10 da manhã. E desde já agradecemos a audiência de todos que estão sempre com a gente, né? Ligaditos conosco no mais, né, tia? 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Tá bueno? E se tu quiser mandar uma tua mensagem aqui para nós, né, tia, participar do programa conosco, é só mandar mensagem pelo nosso WhatsApp, 53-99164-7867. Aí o Pedro Arte disse, tia, não consegui ainda decorar o número. Vou falar de novo aí, Pedro. Atenção, pega a caneta aí, um papel aí, para anotar, hein? WhatsApp aqui da rádio, 53-99164-7867. Bem devagarinho. Então, tia, quando falar, fala devagarinho, que aí dá tempo de eu anotar. Então, tá falado aí, Pedrão. Anota aí, manda a tua mensagem para cá para participar conosco aqui no programa Cultura Gaúcha e os programas também aqui na programação da rádio Cultura Zona Sul 105,9 FM. Tchê, nos pediram aqui, o pessoal tá ligando, fazendo e estão pedindo música, né, tchê? A gente vai tentar atender todos por aqui, né? O Albert pediu aí para toda a gurizada que hoje vai estar reunida aí, jogando uma carta, né, tchê? Esses dias que estão meio cabuloso, assim, meio fechado, né? Final de semana, a gurizada vai descansar, então vamos se divertir, vamos jogar uma carta. E pediu jogando o truco, né, com um pirisca greco. Essa música aí, já bem conhecida, né? Do pessoal do truco e do jogo de carta, né, tia? É, vamos ver aqui, trazer a informação certinha pra vocês, gente. Essa música aí fez parte, foi gravada lá há muitos anos atrás, em mais ou menos nos anos 2000. Vamos ver se eu tenho aqui a data para passar para vocês. É, não tem a data aqui, mas ela foi regravada, que nós vamos escutar a versão da regravação dela, que fez parte aí de um projeto aí do Pirisca, né? Que é Pirisca Greca e Comparsa Elétrica, o filme, né, conquistou o prêmio DVD no ano de melhor álbum e melhor compositor no Açorianos de Música de 2016. Tá? Essa música aí que fala muito sobre a questão do truco, né? principalmente, né? Porque ela se refere ao truco. E daqui a pouco trago mais informações sobre os compositores dessa música, né, Tia? A letra é uma parceria do Erlon Pericles, que é o compositor da letra, Erlon Pericles, e a melodia do próprio cantor, que é o Pirisca Greco, esse músico. Show de bola, teve conosco na Rinconada do ano passado, né? E pôde trocar muita informação com a gente, pôde participar bastante do evento, participou, se integrou muito com o pessoal aqui na cidade, né? E é um músico excepcional. Sabe muito e muito receptivo, né? A todos que conversam com ele. E logo depois, a pedido aí da dona Helena, lá da Ilha dos Marinheiros, que se aqui tá, tem água, imagina por lá, né, tia? Ah, Deus o livre. Um abraço pro pessoal da Ilha dos Marinheiros aí, que com certeza, né, é muita água por lá, né, tia? Muita água. E ela pediu, então, com o Crioulo dos Pampas, uma música com o Crioulo dos Pampas. Dona Helena, vou rodar pra senhora aqui uma versão atual aqui, que é do Criolinho dos Pampas, filho do Crioulo dos Pampas, né? Que está regravando algumas obras aí do seu pai. E traz pra nós Nego Bom Não Se Mistura, né, tia? E é uma obra, uma das obras mais marcantes aí do Crioulo dos Pampas, né? E tem o... E Crioulo dos Pampas é o nome artístico dele. Ele mesmo se denominou assim, né? O nome dele era Carlos Roberto Macedo Monteiro. Renomado gaiteiro, cantor e compositor tradicionalista, que gravou essa música no seu álbum homônimo, lançado nos anos 2000. A letra é uma canção que funciona como um manifesto da identidade e orgulho das raízes gaúchas, através de um tom bem humorado e do uso rico de expressões regionais. E o lírico relata sua trajetória de superação, saindo do trabalho pesado como peão da prefeitura para viver da música, reforçando que mantém seus valores intactos e autênticos perante a sociedade. Tá bom, então. Vamos escutando essas duas músicas e daqui a pouquinho a gente tá de volta para mandar mais abraço para vocês aí.
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0: Hora certa.
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Tá, buena, tia. Voltamos por aqui com o programa Cultura Gaúcha na Rádio Cultura Zona Sul 105,9 FM. Programa que vai ao ar todos os sábados das 8 às 10 da manhã. Tia, temos um monte de mensagem aqui, né, Carlos Magno? Um monte de mensagem, o pessoal na escuta aí conosco. O João Cardoso na escuta, Canela Brás, Sueli Martins da Silva, Neca Belasques, Edson Tavares, Maria Elizabeth Rocha, também a Rejane do Barro Duro na escuta com a gente, Valmir Barbosa, é uma turma grande, né, tia? Graças a Deus aí nos escutando, mandando suas mensagens para cá e dizendo que estão na escuta do nosso programa. Bom dia, sempre na escuta, Ronaldo Zeklinski, grande Ronaldo Zeklinski, sempre na escuta com a gente também, né, tia? Muito obrigado, Ronaldo, pela escuta, mandou aqui, vou trazer já daqui a pouquinho, já estava aqui no cronograma, trazer um pouquinho sobre a Expo Inter, né? Ronaldo nos mandou aqui a agenda da Expo Inter, né? Daqui a pouquinho já vamos falar. Falando também no Ronaldo, vamos falar do genro do Ronaldo, né? Meu amigo Seco, Rafael, lá do Buenacar no Cassino, que diz que está completando 11 anos da empresa hoje. Parabéns, Rafael. Parabéns, sucesso sempre aí, muita prosperidade, tudo é bom sempre. Ele também está sempre na escuta por lá, né? Um grande abraço aí ao meu amigo Rafael Seco. Forte abraço. Também conosco, bom dia, ligadito com o mate tapado de Juju. Que é Juliane o nome da guria, talvez? Ah, não, não, agora que entendi. É o Ronaldo aqui, ó. Mate tapado de Jujus. Tá buena, tchê. Pode tocar Semana Farroupilha com Alto Saldanha. Sandro Antunes. É o Sandro Antunes que mandou a foto do mate aqui. Tapado de Jujus, né? Grande abraço, Sandro Antunes, que é um grande dançador, né, tchê? É um baita dançador aí. Contador de causo. E o jogador de truco. Beth Florencio também com a gente. Muito obrigado. A Marisa também com a gente. Aí ligadita conosco. Peão do meu Bagé com Luiz Carlos Borges. Pedro Arte aí, ó. Viu? Falei o telefone. Conseguiu ou não? Deu tempo de anotar hoje, Pedrão. Grande forte abraço pro meu irmão Pedro Arte aí, que tá ligadito conosco também. E eu fiquei de passar o contato para ele bem devagarinho para ele poder anotar lá com calma, né, tchê? Então deu certo, ó. A Neroci Lemos também está com a gente. O Adão Pereira Domingues. O Hermano Velho Casal Edenir e Sônia Maria Ligadinhos. Um grande abraço aí para vocês. O grande amigo, compositor, letrista, poeta Edson Suíta conosco também. Aí o seu Gargione Ávila. E a dona Cândida conosco também, como sempre, né? Muito obrigado pela audiência de vocês. Um grande, forte abraço a esse casal maravilhoso aí. Tchê, é muito recado, graças a Deus, muitíssimo obrigado aí pelas mensagens e a participação de vocês aí, tia. Também conosco o seu Renato da Silveira, na Cidade Nova, que completa também 70 anos hoje. Parabéns aí, seu Renato. Um grande, forte abraço pro senhor aí, para todos os seus. A tia Isa também lá pelo Bolacha mandou recado aí e pediu uma música comigo, né, com Alexandre Taveira aí, para oferecer pro seu filho caçulo, Dudu, que tá de aniversário também. Ó, tem bastante gente de aniversário de manhã, tem para escolher onde vão comer um bolo e um assado agora, meio-dia, né, tia? Vamos sair da rádio e vamos pro assado um aniversário desses aí. Então tá, vamos trazendo essas músicas para vocês. Deixa eu procurar aqui, ver se eu acho o que eu anotei aqui, porque, cara, é muito pedido. Vamos, peão do meu Bagé, então, lá pro meu irmão Pedro Arte. Aproveitar que nós estamos na época de Expo Inter e Freio de Ouro, né, tchê? E vamos trazer essa música aí falando em Expo Inter e Freio de Ouro. Vamos trazer um pouquinho aqui dessa agenda para vocês aí da Expo Inter, né? Que tá acontecendo, na verdade... É, aqui tá como não está mais disponível, então, a programação completa. Vamos ver se eu consigo abrir por aqui, pelo outro lado aqui. Pera aí, só um pouquinho. Aqui é capaz de dar certo. Não, post indisponível. T,
Tchê, infelizmente não vamos poder trazer a informação completa, né? Mas trago para vocês aqui a informação sobre alguns eventos que estão acontecendo, né? A Expo Inter, que começa hoje, na verdade, né? E vai até o dia 6 de setembro no Parque Assis Brasil, em Esteio. E contando também com a importante prova do Freio de Ouro, que começa na segunda-feira agora, na próxima segunda-feira, dia 31, e se estende até o sábado, dia 6 do 9, aí que acontece então o Freio de Ouro dentro da Expo Inter. Daqui a pouquinho, se a gente conseguir mais informações, a gente traz um pouco mais de informações sobre a Expo Inter. Hoje começa também, vai estar já acontecendo desde as 8 horas da manhã, na cidade de Gramado, o Tchê Encontro, que é um encontro cultural aí do MTG, né? Um encontro com o departamento jovem, aí, com as prendas e peões do departamento jovem do MTG na cidade de Gramado. E na quinta-feira da semana passada, agora, chegou já na cidade de Rio Grande a centelha da chama crioula que foi acendida. A gente até comentou aqui, trouxe algumas informações para vocês, foi acendida no outro sábado, né? E os cavalarianos aqui da cidade de Rio Grande já estão no CTG Mate Amargo, tá? No CTG Mate Amargo lá, guardando, né, essa chama crioula que chegou na quinta-feira, que vai ter o seu acendimento, então, no dia 11 de setembro, lá junto ao monumento túmulo do general Bento Gonçalves da Silva, aí às 10 horas da manhã. Então já estão todos convidados, né, a chegarem por lá para acompanhar então o acendimento da chama oficial, né, que dá o início aí aos festejos Farroupilhas 2026. E daqui a pouquinho eu trago também a informação dos desfiles que vão acontecer aqui na cidade de Rio Grande. Tá bueno? Vamos escutando então Peão do Meu Bagé, essa música aí que tem a parceria do Luiz Carlos Borges, né, que é autor da melodia, e também o letrista Mauro Ferreira, que é um dos jurados, aí, um grande conhecidíssimo já criador da raça crioula, né? Também é um dos jurados aptos, né, a julgar as provas do cavalo crioulo. E ele fez essa letra e o Luiz Carlos Borges fez a melodia e trouxe a interpretação, então, dessa música Peão do Meu Bagé. E depois, na sequência, vamos escutar aí Se Preparando para a Semana Farroupilha, que tem a composição em parceria do Elton Saldanha, Walter Moraes e João Sampaio, que foi regravada aí por vários artistas já, inclusive grupos de baile como Garotos de Ouro, Cristiano Quevedo, enfim, vários artistas aí já regravaram já essa música. E vamos trazer para vocês essas duas marcas. Daqui a pouquinho a gente está de volta.

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1: Então tá, né, tia? Voltamos por aqui com o programa Cultura Gaúcha. 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Muito obrigado aí pela parceria de vocês. E vamos atender um pedido aqui. A tia Isa, lá no Bolacha, lá pediu uma música com esse que vos fala, Alexandre Taveira, né, tia? Vamos trazer uma música, de certa forma nova, né? Por Outra Dança, Florerita. É o nome da música. Essa música aí que faz parte do projeto Poemas de Quarentena aí, na época da pandemia, né? Meu grande irmão, Moser Ávila, que é o compositor da letra, né? O letrista, poeta, fez esse projeto, né, de escrever pelo menos uma letra por mês e trazer aí essa letra para as gravações, né? Então, cada cantor aí cantou algumas... Eu cantei duas, teve outros colegas aí cantaram uma cada um e outros cantaram duas, enfim. Mas ele montou, então, está nas plataformas digitais aí, o projeto Poemas de Quarentena. Trazem, então, as letras de Moser Ávila. E essa aqui tem a melodia do Richard Pereira, né? E voz de Alexandre Taveira. Vamos escutar essa música e daqui a pouquinho a gente está de volta.

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Então tá buena, tia, voltando por aqui com o programa Cultura Gaúcha na tua Rádio Cultura Zona Sul, 105,9 FM, programa que vai ao ar todos os sábados, das 8 às 10 da manhã. Agora já são 9 horas e 40.

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1: Teatro 19, assim começou nossa conexão deste sábado com Lauana Prado, escrito nas estrelas, Xande Pilares, ainda bem e lento com o Bom de Sertanejo. 991647867, tá pipocando aqui. A Santa Oliveira, Dona Santa Oliveira, desejando bom dia, tudo bem? Tudo bem, Dona Santa Oliveira. Deus no comando, abençoado sábado, deseja aí a Santa Oliveira pra você também. Um ótimo final de semana, Santa Oliveira. Tá nos Estados Unidos, tá no Brasil, tá onde? Tá por onde? Maria Gladys, lá do Parque Marinha, sábado que vem, um final de semana abençoado, iluminado e protegido por Deus, cheio de paz, amor e saúde. Bom dia, Maria Gladys. Parque Marinha na escuta. Para todos nós, diz ela aqui, para todos nós, um ótimo fim de semana. As participações também da Maria...

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Pra você, Denise, Vitor e Léo, Henrique e Juliano, 10 minutos longe de você.

0: Henrique e Juliano.
1: Que delícia,
2: obrigado,
1: estar com
2: vocês.
1: Moçada.
2: Que Deus abençoe.
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1: 10h51, rodamos aí nesse bloco Maiara Maraíza e Marília Mendonça, especialmente pro Marcos, tá lá na Santa Casa, né? Boa recuperação em Marcos Lousada. Marília Mendonça e Maiara Maraíza cantaram aqui no Conexão. Depois Juventude S.A. História de Amor. Lembrou dessa, hein? Recordamos aí com Juventude S.A. História de Amor, um dos grandes sucessos da banda. Grande abraço aqui pro Totone, Totone da Barra, tá participando aqui pelo 991-647-867. Alô, Totone, fala aí.
2: Carlos Magno, bom dia, Calteiro. Gostaria de ouvir Conexão, se não rodou ainda.
1: Ainda não.
2: Oferecer para minha irmã Simone, para todos os amigos e amigas que estão na escuta, um grande abraço, Totone.
1: Totone da Povoação da Barra, em São José do Norte. Também no Norte, lá com a Mari Lima, né? Mari Lima, bom dia, um bom trabalho na escuta. Te cuida, bom dia, Mari Lima. Te cuida também, em São José do Norte. Grande abraço e bom final de semana. Marisa, Marisa do Bolacha. Alô, Marisa.
3: Eu rodo uma música bem bonita aí pro meu filho, que tá de aniversário ontem. Eduardo Soares, aqui do Bolacha. Tá, vou deixar pra tu escolher aí teu programa. Lindo, maravilhoso. E pra todos os ouvintes, aniversariante desse mês. Um beijão, meu velho. Tudo de bom com vocês aí na rádio.
1: Tudo de bom. Parabéns aí pro especial filhão de aniversário hoje, então. O Eduardo, né? Parabéns aí. Mais um ano de vida, né? Pro Eduardo. Muitos anos de vida aí pro Eduardo. Tá de aniversário hoje, neste dia 29 de agosto. Aniversariantes famosos deste dia 29 de agosto. A cantora Solange Almeida. Solange Almeida do ex-Aviões do Forró. Também o ator Cássio Gabus Mendes. Alessandra Negrini, também atriz brasileira. Conhecida por diversos papéis aí de destaque em novelas e séries. E também aqui o Edu Lobo, cantor e compositor brasileiro, de aniversário hoje também, 29 de agosto. Parabéns a todos os aniversariantes. Sequência aqui das participações, a Margarete lá do Pesqueiro. Alô, Margarete.
4: Bom dia, estamos na escuta.
1: Beleza, Margarete. Bom sábado para você lá no Pesqueiro, acompanhando a programação. Danilo Pereira de Souza. Bom dia, amigo. Cara, bota um gaúcho aí para nós. Pode ser o Baitaca ou Tia Barbaridade aparecendo aí para todo mundo. Rio Grande, São José do Norte, para ir para você. Acho que é um abraço, né? Não é aparecendo aqui. Eu acho que o corretora acabou traindo aqui o Danilo Pereira de Souza. Da rádio, um bom final de semana. Que Deus proteja todos vocês aí. Um grande abraço. Fui! Danilo Pereira de Souza, em São José do Norte. Também, bom dia, Carlos. Tô ligado. Bom final de semana para todos nós. O Edinho. Alô, Edinho. Bom final de semana para você também, para toda a família. Obrigado aí pela sintonia. Também em São José do Norte, o Anderson Anão. O Totone da Barra tem que ganhar um prêmio, que mais participa da programação. É verdade, né? Totone tá ligado em todos os programas aí, manda fotos lá das cumilanças, lá, manda foto do peixe assado, manda foto do churrasco, manda foto das frutas, manda foto lá de toda a área que o Totone mora lá na Povoação da Barra, né? O Anderson Anão tá ligado, te mando um grande abraço aí, Totone. Tem que ganhar um prêmio. Beleza. Valeu a audiência aí do Anderson Anão em São José do Norte. Totone pediu, então, Apaixonado, Conexão. Canta aí o Daniel Júnior.
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2: Tá aí, cantou o apaixonado Daniel Júnior, conexão aqui na programação da Cultura Zona Sul 105,9, integrando a Zona Sul e conectada contigo. 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
0: 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Obrigado, Daniele. Vamos para o sorteio então. Eu estou aqui com a Sofia, que é a mamãe da Ana Luísa, e também aqui com o nosso diretor, né, o José, que agora o José acabou fugindo daqui, estava junto com a gente. Cadê o José? Mas vamos fazer o sorteio. Vamos esperar pelo José, Sofia? Vamos esperar pelo José. Então, assim, ó, cadê o José? Vamos fazer o sorteio. Atenção, você que participou da promoção aqui do Posto Prime, vai faturar esta super furadeira já nesse final de semana. 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Eu gostaria dessa furadeira, mas eu não pude participar da
1: Pois
0: promoção,
1: é,
0: Daniele.
1: não
0: Entendeu? A gente
1: podia.
0: não pode participar. Mas eu estava assim, ó, estou apaixonado por essa furadeira aqui. José, bom dia, tudo bem?
2: Bom dia, pessoal, todos os ouvintes da rádio aí.
0: Legal, olha aqui, ó, muito muito bacana. 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E eu tenho certeza que hoje nós estaremos fazendo um país super feliz com essa super furadeira oferecida aqui por vocês e pela Cultura Zona Sul. Hoje quem sorteia então é a filhota, né? A Ana Luísa.
2: Sim,
0: Isso aí.
2: a filhota Ana Luísa vai fazer o sorteio aí, dá.
0: Qual é a idade dela, José?
2: 2 anos, 2 anos de idade.
0: Dois aninhos. Então, Sofia, tudo contigo. Atenção, vamos sacudir aqui a nossa urna, Sofia. Ó, Sofia. Daqui pro tio, Sofia. Vamos ver aqui, então. Muito obrigado, Sofia. O feliz pai contemplado é o André Machado Sassoni. O final de telefone é o 350 e ele é morador da Tiradentes, número 388. André Machado Sassoni, final de telefone, que ele deixou no contato aqui do cupom 350. Confere, José.
2: Isso mesmo, isso
0: Isso
2: mesmo.
0: aí. E na Tiradentes, número 388. Tá aí, então. Nosso feliz contemplado, vamos dar uma chamada para ele, né? Para ele vir aqui também. A gente vai ter que registrar depois desse momento. Podemos fazer agora em seguida aí, mas mais uma vez queria algumas palavras, algumas considerações aqui, José, só para a gente poder. Mas eu estou sabendo, José, que existem algumas coisas que estão sendo preparadas, José. Fala para a gente aí, ou não pode falar ainda.
2: Não, vai. Logo, vai sair várias promoções aí. Também sempre por mês aí, o mês seguinte aí. E vamos fazer essa parceria também com a Rádio Cultura aí para sempre
0: Dá um
2: trazendo
0: prosseguimento, né?
2: prosseguimento aí pro posto aí.
0: Legal. Muito obrigado, José. Obrigado, então, mais uma vez. Muito obrigado, Sofia, Ana Luísa, Daniele e a todos os colaboradores aqui também do Posto Prime da Presidente Vargas. 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
1: Valeu, Paulo Ricardo. Parabéns aí para o André Sassone, André Machado Sassone, ganhador da Linda Furadeira. 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
1: 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Agora 11:08, participação chegando do Edson. Alô, Edson.
3: Ô, meu irmão.
1: Opa.
3: Bom dia. Bom dia. Trabalho aí pra você. Se der, bota ferro e fogo pra nós aí, por favor, tá? Um abraço, aqui é o Edson. Ofereço pra Rosane Tavares. Ofereço pra minha filha Safira, pra Vivi, pra Alice, meus filhos, meus irmãos e pra vocês aí que estão fazendo essa rádio maravilhosa, tá? Um abraço, um bom sábado pra você e um bom trabalho.
1: Ferro e Fogo é Zezé de Camargo e Luciano, né? Edson pediu, Edson Tavares ligadinho. Agora pro Danilo. Tchê Barbaridade.

0: Hora certa.
1: Cultura 11:12.
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1: Até o meio-dia aqui na Cultura Zona Sul, Conexão, meio-dia tem horário eleitoral e depois a gente retorna com o Radiorama, as clássicas da programação. Você faz uma viagem no tempo com o Radiorama até as 2 horas da tarde. 991-647-867, liberado para você participar. Um grande abraço aí para a Damiana, participou aqui fora do ar. Pede aí uma do Léo Magalhães. Abraço, Damiana. Bom final de semana para você, Damiana. André do Parque São Pedro, bom dia André. André diz, estamos ligados na cultura no Parque São Pedro, abraços do André Castro, valeu André, bom sábado pra você. O Oscar no Povo Novo, alô Oscar, bom dia.
11: Bom dia Magno. Magno, dá pra rodar pra mim aí, nós oferecendo pra Mari, no Uruguai, a Valia no Norte e a Simone, tá bom? E pra ti aí, tá? Tá bom, tchau, obrigado.
1: Valeu, Oscar. Participando aqui pelo 991-647-867. 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Tô lhe mandando um grande abraço para você, Anão. Anão aí em São José do Norte, Anderson Anão, comerciante aí no Norte. Eu tô lhe mandando um baita abraço para você. Valeu! Valeu pela audiência aí dos amigos Totoni e Anderson Anão. Alô pro Edson agora, Zezé de Camargo Luciano, a ferro e fogo, 11h17.

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1: 11h30, mais uma sequência no Conexão. Começamos com o Zezé de Camargo e Luciano. A Ferro e Fogo foi pedido aí do Edson. Depois o Léo Magalhães e Diferença. Alô Damiana, pediu aí o Léo Magalhães. Wesley Safadão. Na sequência, Ferrugem, Arrependidaço. Aqui na programação da Cultura Zona Sul, 105,9. Tem participação? Tem sim, tem o Cássio Curos. Bom dia na escuta em Pelotas. Cássio Curos, bairro Fragata, em Pelotas, nos acompanhando. Abraço, Cássio, torcedor aí do Farroupilha, né? Sempre ligado aí na programação da Cultura. Intervalo, a gente já volta em seguidinha com mais música, mais participação do ouvinte. 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
1: Beleza, 11h35, conexão aqui na Cultura, 105,9 FM. Até meio-dia, é a Cultura integrando a Zona Sul e conectada contigo. Um ótimo sábado para você, ligado, sintonizado em qualquer parte do mundo e pela internet no www.complexoculturazonasul.com.br. Você pelo rádio, você que está trabalhando, você que está em casa acompanhando a Cultura Zona Sul, um ótimo sábado para você. 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Participação no ouvinte no 991-647-867. Chegando aí a Magda Santos, bom dia, Magno. Gostaria de ouvir Menina Mulher, ofereço para Damiana, obrigado e bom final de semana para você. Obrigado, Magda. Mandamos agora, então, para você, Yasmin Santos e Raça Negra. A Magda oferece especialmente para Damiana. Também aqui. Ah, essa aqui é fora do ar. Beleza, então. Já respondo para você aí. Menina Mulher, canta Yasmin Santos e Raça Negra. 11h37.
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1: 11h39, mandar aqui um grande abraço pro meu amigo Rudinei, Rudinei Ramos, lá em São José do Norte. Ele e a Bruna, né? A Bruna Amorim Ramos estão lá no Beco do CTG, no Retiro, acompanhando a programação da Cultura, hein? Valeu, grande abraço para vocês, meus amigos aí de longa data, né? Ah, estamos no Beco do CTG, no Retiro, acompanhando a programação. Valeu, gremista Rudinei aí, tá sofrendo, hein? Poxa, nosso time tá mal, hein? Tá mal o Grêmio, hein? Valeu, um grande abraço para vocês aí, bom final de semana. Chegando agora, Zé Neto e Cristiano.

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1: 11h50, mais uma sequência aqui no Conexão. Shakira, Dai Dai, Gustavo Lima, Bala Alojada, Zé Neto e Cristiano, Cadeira Cativa, Yasmin Santos e Raça Negra. Abriu o bloco com Menina Mulher, pedido aí da Magda. Tá ligadinho na programação. 11h51, agradecendo a audiência de todos, agradecendo a Natura, Natura Centro de Rio Grande, está toda repaginada e moderna, descubra o encanto dos aromas da Natura, visite a loja e deixe-se envolver por aromas irresistíveis. 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Vou deixar as últimas rodando para a gente conectar aí com o horário eleitoral gratuito. Em seguidinha tem horário político gratuito ao meio-dia, até meio-dia e 25. E na sequência eu chego aí com o Radiorama, as clássicas da programação. Grande abraço a todos, obrigado pela sintonia no Conexão. Fica aí Cristiano Araújo e na sequência Michel Teló. Grande abraço, até daqui a pouco no Radiorama. Música.

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0: Observatório Nacional. 11 horas, 59 minutos, 40 segundos. Observatório Nacional. 11 horas, 59 minutos, 50 segundos.
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39: Olá, boa tarde, 12 horas e 25 minutos, depois do horário eleitoral gratuito, a gente chega com o Radiorama. Eu sou o Carlos Magno, direção da rádio José Augusto Valerão e Wanda Leite. Radiorama até as 2 da tarde aqui na Cultura 105,9, com apoio de Dinâmica Contabilidade, quase 20 anos do mercado, Caramuru 404 na Cidade Nova, e Sulgás e Água, distribuidora Ultragás na Presidente Vargas 572, telefone 3232-2005, 3232-6683. 120 minutos de músicas que marcaram gerações. É o Radiorama aqui na Cultura. Para começar então o Ifá, Topo do Mundo, de 1998. Para começar o nosso Radiorama, este sabadão 29 de agosto.

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1: 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A gente começou o nosso radiorama então com Ifá, Topo do Mundo, de 1998. Grande sucesso aí da banda baiana Ifá, que era liderada pelo Jau. A canção estourou nas rádios, nas mídias, lá em Salvador, fazendo parte do primeiro álbum de estúdio do grupo, lançado oficialmente em CD pela Sony entre 98 e 99. Te recordou aqui no Radiorama deste sábado. 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A gente vai ao intervalo e na sequência a gente retorna com mais músicas. As cascas da programação, as do passado, nacionais e internacionais, passam por aqui no Radiorama. Fica aí, fique ligado, já voltamos.
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Agora 12 horas e 36 minutos, de volta com o Radiorama, aqui na Cultura Zona Sul, 105,9 FM. Você faz uma viagem ao passado aqui no Radiorama até as 2 da tarde, comigo, Carlos Magno. As duas têm equipe da Cultura, o Adriel, o José Vitor, vão comandar a tarde. 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História da música passa por aqui, músicas que marcaram gerações aqui no Radiorama. A gente começa esse bloco com o Paralamas do Sucesso. Paralamas que cantou aí Alagados, um dos maiores clássicos do rock nacional, lançou em 1986 pela banda Paralamas do Sucesso como faixa de abertura do aclamado álbum Selvagem. Ela foi composta por Herbert Viana, Bi Ribeiro e João Baroni. A canção marcou uma virada histórica na carreira do grupo, misturando a sonoridade do rock com ritmos puramente brasileiros e caribenhos como o reggae. A letra traz uma forte crítica social, traçar um paralelo entre três realidades, vulnerabilidade e resistência. Te ouve então, Alagados, com Paralamas do Sucesso aqui no Radiorama.

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9: 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De volta com o Radiorama, 12h49 agora, 12h49, deste sábado, dia 29 de agosto. Tempo nublado aqui na cidade do Rio Grande. Atualizar aqui a temperatura pela Praticagem da Barra. O site da Praticagem da Barra apresenta a seguinte temperatura. 15 graus é a temperatura. Hoje a máxima para 15, a mínima 13. Tempo nublado aqui na cidade do Rio Grande. Radiorama até as duas. 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Segue a música, segue o sucesso do passado aqui na Cultura. Agora, uma seleção internacional para você.

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1: Radiorama com uma seleção internacional agora nesse bloco para você relembrar, né? Para você curtir, fazer uma viagem ao passado aí, aqui na Cultura Zona Sul. A gente vai em intervalo, na sequência a gente retorna com mais música aqui no Radiorama, até as duas.
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1h10, Radiorama de volta aqui na Programação da Cultura, integrando a Zona Sul e conectada contigo, com o apoio de Dinâmica Contabilidade, 20 anos no mercado, Caramuru 404, na Cidade Nova, e Sul Gás e Água, distribuidora Ultragás, Presidente Vargas 572, telefone 3232-2005, 3232-6683. Trazendo agora o Erva Doce, erva venenosa para você recordar aqui na Programação da Cultura, Zona Sul, integrando a Zona Sul conectada contigo, 105,9 FM.

0: Tô trabalhando aqui mais ligadinha na cultura.
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2: Radiorama aqui na Cultura, ouvimos aí Erva Doce, Erva Venenosa, Túlio Deck, NX Zero, Tudo Passa e Pepeu Gomes, Mil e Uma Noites de Amor, aqui na Cultura, Zona Sul, 105,9, até as duas o Radiorama, as duas tem o Sabadão aí da Cultura, para você participar, para você ficar ligado. Agora a gente vai trazer mais uma sequência internacional, começar com Michael Jackson. Michael Jackson que faria hoje 68 anos, completaria hoje 68 anos. Nascido em 1958, Michael Jackson nos deixou em 29 de agosto, ou melhor, nasceu em 29 de agosto de 1958, em Indiana, Estados Unidos, e morreu aos 50 anos em 25 de junho de 2009. Mas se estivesse vivo, Michael Jackson completaria hoje 68 anos, nascido em 58, em Gary, no estado de Indiana, nos Estados Unidos. O cantor começou a carreira ainda criança e se tornou um dos artistas mais influentes da história da música. O rei do pop, como é conhecido, Michael Jackson acumulou recordes, passos de dança copiados pelo mundo inteiro e sucesso que continua atravessando gerações. Tinha apenas 6 anos quando começou a se apresentar com irmãos no Jackson 5, e o grupo alcançou o primeiro lugar nas paradas norte-americanas no ano de 1969. Mesmo sendo um dos integrantes mais novos, ele rapidamente se destacou pela voz, pela presença de palco e pela habilidade para dançar. Michael Jackson, então, história aí do cantor Michael Jackson, cantor que revolucionou a música, a dança e os videoclipes, antes de morrer em 2009, aos 50 anos, e hoje faria 68 anos. A gente roda aqui no Radiorama.

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2: Hora 13h34, Radiorama aqui na Cultura, Zona Sul. Encerramos o bloco aí com Tina Turner e antes Michael Jackson. Tem a programação da Cultura. Grande abraço aí pro Luiz Fernando Sandrini, lá em Pelotas. Também em Pelotas, o Cássio Curos, bairro Fragata. A Maria Bastos na Castela, tô ligado, meu amigo. Boa tarde aí pra você da rádio. Boa tarde, Maria Bastos. E a Sônia Lucas também tá ligada. Boa tarde, Sônia Lucas. Intervalo, a gente já volta com mais música aqui no Radiorama. 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

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Agora 13h40, Radiorama até as 2 da tarde. Às 2 tem o Sabadão aqui na Cultura Zona Sul. 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É o Radiorama aqui na Cultura Zona Sul, 105,9 FM. Começa mais uma sequência musical com o Lulu Santos cantando Sereia. Sereia, que é uma famosa canção composta e gravada pelo Lulu Santos em 1995. Fez parte da trilha sonora da popular novela Próxima Vítima, da Rede Globo, no álbum Eu, Memê, Memê e Eu, do cantor Lulu Santos, em 95. A gente recorda aqui na programação da Cultura.

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1: Agora 13h53, fechamos o bloco aí com Legião Urbana, Quase Sem Querer. Essa música que fez parte do álbum 2 de 1986, composta pelo Renato Russo, que nos deixou em 96, pelo Dado Villa-Lobos e pelo Renato Rocha, também falecido já em 2015. Renato Rocha, que inclusive morou nas ruas, reportagem do Domingo Espetacular, acabou nos deixando em 2015, que participou de 3 álbuns da banda Legião Urbana, devido a problemas com drogas e com divergências internas, acabou sendo afastado da banda em 87. Essa é a Legião Urbana, rodou aqui Quase Sem Querer na programação do Radiorama. Antes, Marisa Monte na Estrada. E a gente vai fechar o nosso programa de hoje com R.E.M., Losing My Religion. Vem aí o Sabadão da Cultura, com a equipe da rádio, né? Com a equipe da rádio que vai comandar o Sabadão aqui na Tarde da Cultura, 105,9 FM. O Radiorama volta na segunda-feira. Grande abraço, bom final de semana, até a próxima!

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7: Hora certa.
8: Cultura 2 horas.

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Vambora, vambora, estamos aqui no Sabadão da Cultura, eu tô aqui contigo das 2 às 17 horas, estamos aqui sintonizado na 105.9, eu sou o José Vitor e vamos lá, gurizada, vamos começar então aqui com Ana Castela, Minha Herança.

Que beleza! Ana Vitória e Vitor Clay, pupila, vem comigo que eu vou contigo até às 17 horas nesse sabadão. Hoje tá marcando 14 graus com sensação térmica de 11, tá esfriando. 95% de umidade tá marcando a praticagem da barra. Estamos aí numa semana muito chuvosa, mas vou te dizer, hein, a próxima que vem aí vai marcar. Vem aí Ludmilla Maliciosa, vem comigo que eu tô contigo até às 5.

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0: Vai ouvir o que não quer, hein?
1: Maravilha, turma do pagode, Aloês. Eu sou José Vitor Silva e eu tô contigo até às 5. Agora a gente vai pra um breve intervalo, mas fica comigo que em seguida a gente tá de volta com mais música aqui no Sabadão.
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Maravilha, estamos de volta aqui no Sabadão, 2 horas e 35 minutos, 14 graus, que semana chuvosa, hein? Que semana chuvosa, vem comigo nesse sábado que a gente vai agitar, vamos com mais pagode, agora é grupo menos é mais, coração partido!

É isso aí, foi diferentão, é do Dilcinho que eu tô falando. São 2 horas e 45, eu tô aqui contigo até às 5 horas trazendo a tua música, o teu pedido. Fala com a gente lá no WhatsApp 991-647867. Então, falando em mensagem, eu vou trazer aqui um pedido lá da Maria Bastos da Castelo. Ela que falou que o nome do filho dela também é Zé Vitor. Um beijo aí, Maria Bastos, um beijo pro teu filho. E vamos lá, vamos comigo até às 5. Agora então vai tocar Conexão do Daniel Júnior.

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4: Que beleza! A gente tava agora com a Alô Virgínia. De novo, eu sou aqui o José Vitor e a gente vai até as 5 contigo. Agora vamos pro pedido do nosso ouvinte Altemir. Ele pediu I Like Chopin. E ele nos deu um recado aqui muito especial. Tá curtindo muito a programação. Vamos escutar o que ele tem para nos dizer.
5: Bah, agora se apaixonemos com essa música. Ô, meu, roda pra nós aí o Gazebo aí, cara. I Like Chopin aí, meu velho. Ah, que loucura.
4: É isso aí. Vamos então pra I Like Chopin do Gazebo. Vamos embora que a gente vai aqui até as 5.

0: Que delícia! Muito obrigado, Aldemir, pela tua indicação. Eu sou José Vitor Silva e a gente não para por aqui, a gente vai fazer um intervalo, mas continua mandando teu pedido de música pro nosso WhatsApp, 991-64-7867. Vamos até o final da tarde aqui contigo!
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2: Hora certa.
0: Cultura, 3 horas.
3: 15 horas.
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Vamos lá, vamos ver com quem que a gente tá interagindo. A Magda Santos mandou aqui a sua colaboração pra gente. Ela quer ouvir Som de Faculdade, ô minha morena. Ela perguntou quem que tá na programação e sou eu, Zé Vitor Silva. Eu sou novo aqui, eu tô começando, tô chegando na minha segunda semana. Mas é aquilo, né? A gente vai se acostumando aos pouquinhos. Eu peço desculpa pra todo mundo que tá nos escutando por algum erro, mas a gente vai indo. Vamos lá, o seu João também mandou o seu carinho aqui, o seu boa tarde. Muito obrigado, seu João. E vamos embora então com Som de Faculdade, ô minha morena. Música.

0: Oi, boa tarde, bom sábado. Tá boa a programação. Sempre
1: junto com você.
0: Obrigada.

0: Que beleza! A gente escutou agora então um belo Romance Rosa. Lembrando sempre que você pode mandar a sua indicação de música pro WhatsApp 991-647867. A gente tá aqui agora então com a Sônia Lucas, ela que mandou a sua indicação, a gente vai escutar ela, o que que ela quer ouvir?
1: Boa tarde, bom sábado. Tá boa a programação. Me roda pra mim, eu queria Nazaré, mas se não tiver, pode ser Ralphen. Obrigada.

0: que beleza! A gente vai continuando aqui o sabadão, mandando aquele abraço pra Heloísa Porto, que comentou com a gente aqui mais cedo. Pra ti que tá sintonizado, é só mandar a tua colaboração pro WhatsApp 991-647867. Bom, agora a minha participação vai ficando por aqui nesse sabadão. Mas tu vai continuar por aqui, porque o programa vai continuar até às 5 com o meu colega, meu amigão Adriel Zdradek. E agora a gente vai para um breve comercial, uma breve pausa, mas continua com a gente que já já vai voltar as nossas músicas, nossa grade musical. Então, até daqui a pouco.
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21: É isso aí, então vamos dar sequência aqui ao nosso sabadão. José Vitor Silva ficou por aqui, então entro agora eu, Adriel Estrada, que eu sou a tua companhia até às 5 horas, aqui no nosso sabadão, para ouvir música boa e muita interatividade com vocês, nossos ouvintes, pelo WhatsApp 991-64-7867. Hoje, sábado, dia nublado, a chuva deu uma acalmada, temperatura em 14 graus, umidade relativa do ar em 95%, é muita umidade. Então vamos dar sequência aqui às nossas músicas, e a gente tem a participação aqui do Edson Tavares, que nos mandou um recado de áudio. Edson, fala comigo, meu querido.
33: Se der aí, já que tá dando só as antigas, da boa aí, bota a peninha aí pra nós, sonhos. Ofereço pra Vivi, pra Alice, minha filha, Safira, pra minha irmã Rosane Tavares, pra todos os ouvintes, tá? São muitos, graças a Deus, a ouvir essa rádio maravilhosa, tá?
21: É isso aí, então. Muito obrigado, Edson, pela tua participação. Então, a gente vai ouvir aqui, então, Peninha Sonhos, a pedido, então, do nosso querido Edson Tavares, que interagiu com a gente no nosso sabadão. Vamos lá.

0: Que beleza, é isso aí. Então agora a gente tocou Wesley Safadão, Amor ou Esquema, e é nessa vibe que a gente segue aqui o nosso Top Tarde. E a gente tá aqui ligado então até às 5 horas da tarde. Eu sou Adriel Estrada, que vou ser tua companhia nesse sabadão da cultura. Agora a gente tem então mais uma participação. Lembrando que vocês podem participar no nosso WhatsApp 991647867 e também podem acompanhar ficar muito bem informado nas redes sociais da cultura. Arroba Cultura Zona Sul 105.9. Lá tem saído muitas reportagens de assuntos super interessantes, assuntos de interesse geral, que a nossa equipe de reportagem, a equipe de jornalismo, está deixando todo mundo muito bem informado. Então, lembrando, arroba Cultura Zona Sul 105.9 lá no Instagram, segue nós e para ficar muito bem informado. Então, agora vamos com a participação aqui. O ouvinte mandou um áudio, deixa eu ouvir.
1: Oi, meu nome é Cora, eu quero pedir a música Resposta do Skank.
0: Então tá, a Core, que eu acho que eu conheço, né? Irmã da nossa querida Mariá. É isso, José Vitor?
2: É isso aí, Adriel.
0: Então tá, irmã da nossa querida Mariá, aqui a namorada do nosso amigo José Vitor, que tava aqui com a gente no sabadão até as 13h30. Então eu vou tocar aqui então, Skank, resposta a pedidos na nossa querida Core. Fica com a gente até as 5 horas no nosso sabadão aqui da cultura.

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0: Show de bola! Então tocamos agora NX Zero com Chorão, Cedo ou Tarde. Essa aí é hit, essa aí é atemporal.
1: 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Eu vou honrar a nossa gente.

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0: nada que vai impedir a nossa, nosso alto astral aqui no nosso Sabadão da Cultura. E eu tenho aqui a participação da Dona Regina, ela que mandou um áudio pra gente pedindo uma música. Fala comigo, minha querida.
1: Boa tarde, Adriel. Aqui é a Regina da Cobium. Gostaria de ouvir a música do Chitãozinho Chororó. Uma música nova, acho, dele agora. O meu amor é a minha estrada. Parece.
0: Então tá, Regina, é isso aí. Seu pedido é uma ordem aqui na cultura, né? Então, a pedido da Regina, vamos tocar aqui Chitãozinho Chororó. Seu amor é minha estrada. Vambora!

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0: coisas assim, o matamento, o encapimento do matamento, o passamão, então ela precisa de sacarina. E o sacarina é comprado de 15 15 dias. E é um valor muito alto, entendeu? E assim, a nova administração, então tem um gasto muito alto com ela. Então a gente está pedindo uma ajuda aí, mesmo o pessoal que não possa comprar a numeração.
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É isso aí então, um pagodinho nesse sabadão, quem não gosta, né? A gente ouviu agora a Grupo Revelação, tá escrito. Ouvimos antes Tio Sim, Diferentão e Alexandre Pires, Você Virou Saudade. É essa a vibe do sabadão aqui da cultura. Você pode fazer sua participação pelo WhatsApp 991-647867. Eu vou repetir, 991-647867. Entra em contato conosco, manda teu recado ou faz o teu pedido de música que a gente vai atender aqui na nossa cultura nesse sabadão. Pessoal, agora eu vou falar aqui sobre um assunto importante, tá? Pois a gente recebeu aqui do nosso ouvinte Daverson sobre uma rifa, uma ação entre amigos que está sendo feita por conta da saúde da Isabelle, tá? A Isabelle é sobrinha do Daverson e ela foi diagnosticada com diabetes mellitus tipo 1, uma doença crônica que exige cuidados diários e acompanhamento médico, tá? Ela usa, faz uso direto, diário de insulina e o pessoal tá tentando arrecadar recursos para ajudar a Isabelle e também vendendo uma rifa com um prêmio de ganhar um air fryer. Possibilidade de ganhar um air fryer ajuda a Isabelle e ainda concorre a esse prêmio super bacana. O sorteio vai ser no dia 25 de outubro às 20 horas, tá? E a chave Pix, pra quem quiser ajudar, o Daverson aqui acabou não mandando qual o contato que o pessoal pode entrar pra comprar a rifa, mas eu vou passar aqui a chave Pix pra quem quiser, além da rifa, fazer qualquer contribuição pra ajudar a saúde da menina. É a chave Pix 024-833-450-69. Eu vou repetir com calma, 024-833-450-69, pra quem quiser ajudar aí essa ação entre amigos pela saúde da Isabelle, uma menina então que foi diagnosticada com diabetes tipo 1. E eu vou entrar em contato aqui com o Daverson para pedir para ele qual o contato certinho. Se o Daverson estiver nos ouvindo, pode nos mandar o contato para o pessoal chamar para comprar essa rifa e concorrer então para essa air fryer que vai ser sorteada no dia 25 de outubro às 20 horas, fechou? Então tá, então a gente dá a sequência aqui no nosso sabadão. E a gente tocou um pagodinho, então vamos pra uma vibe um pouco diferente, final de tarde chegando. Vamos ouvir um Armandinho, quem não gosta, né? Um Armandinho, então, semente. Fica ligado com a gente aqui no sabadão, que eu fico contigo, sou Adriel Estrada, que sou tua companhia até às 17 horas. Vamos lá!

0: Que beleza! Essa aí é relíquia, hein? Adriana e a rapaziada, fim de noite. Essa aí, pessoal mais de antigamente, tá ligado que essa fez muito sucesso. E antes dela tocou Charlie Brown Jr., Céu Azul, que nunca sai de moda, né? A gente sabe disso. E agora a gente vai para um rápido intervalo aqui no nosso sabadão, para vir para o nosso último bloco. Lembrando que depois do sabadão, a gente tem o nosso programa Sertanejo, que com muita música, o pessoal gosta sempre. Aquela música sertaneja também no final da tarde de sábado é sempre muito bom. Então agora a gente vai aqui para um rápido intervalo. Lembrando que vocês podem fazer a participação pelo 991-647867. A gente fica esperando aqui e recebe sempre com muito prazer toda a participação de todos os nossos ouvintes. Então, eu sou Adriel Zdradek e volto em seguida com o nosso sabadão para o nosso último bloco musical.
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0: 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É isso aí, vamos embora com o nosso sabadão, vamos lá. Pessoal, lembrando aqui, eu fiz um aviso no último bloco falando sobre uma rifa, né, sobre a saúde da Isabelle. Eu fiquei devendo aqui o contato para o pessoal que quiser comprar essa rifa. Então o Davidson aqui me mandou, lembrando, a Isabelle foi diagnosticada com diabetes mellitus tipo 1, uma doença crônica que exige cuidados diários, tá? E ela precisa fazer a utilização diariamente de insulina e a rifa é concorrendo ao prêmio de uma Air Fryer e o sorteio vai ser no dia 25 de outubro às 20 horas e o link para a transmissão do sorteio vai ser divulgado. Então, para quem quiser participar dessa rifa e concorrer a essa Air Fryer, o número para entrar em contato é 53991061665, tá? Eu vou repetir com calma. 53991061665. A mãe responsável dela é a Fabiana Andorena. Então, o pessoal que quiser fazer a sua contribuição também, a chave Pix é 024-833-45069. Então tá, vamos fazer essa boa ação aí, pessoal, ajudar essa menina que tá precisando muito. E a gente segue aqui com a nossa programação musical, vamos aqui algumas participações dos ouvintes na escuta aqui. O Cássio Curs, de Pelotas, do bairro Fragata, tá na escuta. Muito boa tarde, Cássio, obrigado pela sintonia. E também aqui a Andréia de Bagé, fez o pedido aqui da música Peão Todo Tatuado. Então com certeza vai estar aqui na nossa lista, porque vocês sabem, o pedido de vocês aqui na Cultura é uma ordem. E podem fazer a sua participação aqui pelo WhatsApp 991-647867 e também podem ficar ligados nas nossas redes sociais, arroba Cultura Zona Sul 105.9 lá no Instagram, para vocês ficarem sempre muito bem informados, porque na Cultura a informação é sempre de credibilidade e de muita qualidade. Então vamos dar seguimento aqui à nossa música, porque agora eu quero trazer aqui Jeito Moleque Sem Radar, pra gente seguir aí nessa vibe desse pagodinho que tá tão gostoso nesse sabadão, nesse nosso último bloco. Vambora!

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0: isso aí, então, Papas da Língua, Oba Oba. E antes dela a gente ouviu Geninho e Maria Fagundes, Peão Todo Tatuado, que foi o pedido aqui da nossa querida Andréia de Bagé. E eu fico por aqui, né? Eu vou por aqui não, eu vou continuar agora com o Coração Sertanejo, mas o nosso Sabadão da Cultura fica por aqui, 5 horas, encerrando então o nosso programa. E foi um prazer fazer essa estreia, tanto eu como o José Vitor Silva, que ficamos aqui juntos com vocês até as 5 horas, das 2 às 5 da tarde, com o Sabadão. E fazer aqui então o agradecimento a todos que participaram, o Daverson, a Andréia, a Regiane do Barro Duro também, que mandou a sua mensagem, a sua participação. Então, muito obrigado, ficamos aqui com o nosso Sabadão, vamos agora ao intervalo e daqui a pouco a gente volta então com o nosso Coração Sertanejo aqui na Cultura. Eu sigo por aqui.
1: 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Hora certa.
0: Cultura, 5 horas.
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1: É isso aí, agora sim prepare o seu coração, porque vai começar, tá começando o Coração Sertanejo aqui na nossa cultura. Fizemos o nosso sabadão, aquela música mais pra cima, aquela música mais contraída, aquela música, aqueles sucessos antigos, e agora a gente muda um pouco a vibe, a gente vai agora pro sertanejo, quem não gosta de um sertanejo no sabadão, aquele cara que gosta de pegar a nega véia e dançar coladinho. Vamos então agora aqui no nosso, na nossa cultura, e lembrando que você, se quiser a sua participação, quiser fazer a sua participação e quiser pedir a sua música, o seu sertanejo, pode entrar em contato pelo 991 647867. É sempre um prazer receber

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0: Que beleza, que coisa boa, é o coração sertanejo aqui da cultura. A gente acabou de tocar Marília Mendonça, rainha Marília Mendonça, o segundo amor da sua vida. E antes, Jorge Mateus, Sol nos Seus Olhos. Como todo mundo gosta, né? Um sertanejo é atemporal, sertanejo é um ritmo que desde antigamente até hoje em dia ele só vai evoluindo e nunca sai das principais paradas. A gente terminou então o primeiro bloco do nosso coração sertanejo e eu reforço aqui o nosso WhatsApp 991647867 para quem quiser mandar sua sugestão de música, quer ouvir um sertanejozinho, a sua escolha, manda para nós, porque aqui na cultura quem manda é você, nosso ouvinte. E agora a gente vai para um rápido intervalo e voltamos em seguida com o segundo bloco. Bloco do nosso coração sertanejo, é isso aí. 105,9
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0: É isso aí, vamos então para o nosso segundo bloco aqui do Coração Sertanejo, nessa onda gostosa aqui da cultura, esse final de tarde do sábado. Hoje, estação meteorológica da Praticagem da Barra marcando 14 graus, sensação térmica de 11. Tá esfriando, vamos sair, vamos se agasalhar. Agora para sair de noite, né, que eu sei que tem o pessoal que gosta aí de dar uma volta no sábado à noite, quem não gosta. Então, quem for sair, vamos se agasalhar porque a temperatura tá caindo e vai cair cada vez mais com o andar dessa noite. Umidade relativa do ar em 96% e tá muito úmido. E a gente aqui, né, reforçou, como eu falei, antes de terminar o nosso último bloco, nosso WhatsApp 991647867, a gente tá aqui com participações. A Simone Severo manda aqui, boa tarde, tudo bem, gostaria de escutar Zezé de Camargo, Irmão da Lua, Amigo das Estrelas, abraço e um ótimo final de semana. Um ótimo final de semana pra ti também, Simone, obrigado pela participação. E também a Rejane do Barro Duro aqui mandou pra nós, já tinha mandado anteriormente, que ela quer ouvir Daniel, então podem ficar tranquilas que vai entrar aqui na nossa fila. Então, o pedido aqui da Simone Severo, Zezé de Camargo, Irmão da Lua, Amigo das Estrelas, pra vocês aqui no nosso Coração Sertanejo da Cultura. Vamos lá então.

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1: Que beleza, esse é o Coração Sertanejo na sua cultura 105,9. Que coisa gostosa, né? Acabamos de ouvir Danilo e Davi, Não Mexe Nas Minhas Gavetas, e antes Fernandinha, Rei Vaqueiro e Wesley Safadão, Não Me Perdoei. É nessa vibe que a gente segue, né? A gente reforça então, como em todos os blocos, o pedido pra você interagir com a gente, pedir a sua música pelo 991-647-867, nesse momento 14 graus, anoitecendo, 6 horas da tarde aqui na cidade do Rio Grande. E agora a gente vai encerrando o nosso segundo bloco do Coração Sertanejo, vamos pro nosso intervalo comercial, e eu fico por aqui, né? Eu, Adriel Estrada, que fico por aqui, mas o Coração Sertanejo segue com a apresentação depois do nosso querido José Vitor Silva, que é também aqui nosso colega, que também tá fazendo a sua estreia hoje aqui no comando dos programas da tarde do sábado na Cultura. Então eu me despeço, fico por aqui, e a gente segue com o nosso Coração Sertanejo, vamos pro intervalo comercial, e o José Vitor Silva segue depois tocando ficha até às 7 horas da noite aqui com vocês na Rádio Cultura. Valeu! 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
2: Hora certa.
1: Cultura 6:02.
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3: O que todo mundo tá... O que todo mundo tá ouvindo tá na vibe do FM. São agora 6:08, 6:09 na verdade. Eu sou o Zé Vitor Silva, eu tô contigo aqui até as 19. Você tá escutando o Coração Sertanejo, o teu programa de sertanejo de todo sábado das 17 às 19 horas. Quer uma música? Manda pra gente no nosso WhatsApp 991-64-7867. Mas não custa repetir, né? 991-64-7867. Então agora a gente vai escutar Eduardo Costa, Lucas e Felipe. Vou te esperar.

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É isso aí, você que tá sintonizado aqui na 105.9, são 6h35. Daqui a pouco a gente vai pra um breve intervalo, mas fica com nós que a gente ainda vai escutar muito Bruno e Marrone, a gente ainda vai escutar muita coisa, então vem comigo que até às 19 eu tô contigo.

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14: Muito bem, você... Muito bem, você que está sintonizado aqui na 105.9, a gente está chegando no último bloco do nosso programa, do nosso coração sertanejo. A gente ainda vai tocar um César Menotti, Fabiano, Bruno Marrone, Simone Mendes e muito mais. Quer dar o seu agradecimento, quer falar como é que tu achou da nossa programação, comenta aí com a gente no nosso WhatsApp, 991-64-7867. É o Coração Sertanejo até às 19 horas, todo sábado das 5 às 7. Eu vou ficando por aqui, mas César Menotti Fabiano agora vai tocar toda a ficha. Vamos lá.

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0: 1agosto Paz-Barulho.
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2: Existe uma teoria que se chama 90-10, onde uma pessoa tem 90% daquilo que você procura em alguém, só que você foca naqueles 10% que falta. Aí você sai pra rua, se aventura, e realmente você encontra aqueles 10%, mas não se deu conta que perdeu os 90%.

0: Os 10% a gente deixa pro garçom, né não?
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1: É isso aí, Zezé de Camargo, irmão da lua e amigo das estrelas. São agora 7 em ponto, eu vou me despedindo por aqui, mas o Coração Sertanejo volta amanhã para trazer mais desse ritmo universitário para você, esse ritmo um pouco mais sofrido, mas que todo mundo gosta. Então é isso aí, pessoal. Eu sou o José Vitor Silva e eu vou ficando por aqui, mas o Coração Sertanejo vai estar sempre aqui na programação da Cultura Zona Sul. E agora a gente vai pro nosso comercial e continua sintonizado com a gente que daqui a pouco a gente volta com a nossa programação musical.
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3: Hora certa.
4: Dezenove horas e um minuto.
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1: Hora certa.
2: 8:03.

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24: Alô, alô, salve, salve. 8:06. Uma boa noite de sabadão para você que está ligado aqui na programação da sua rádio, na programação da Cultura Zona Sul. 8:07, é isso? Certo. Temperatura na marca dos 14 graus. E a partir de agora estamos entrando no ar mais uma vez para ir junto com você até a meia-noite ao vivão aqui na programação da sua rádio em mais um Noturno 105,9. É um prazerão estar por aqui. Quero também mandar um salve especial e um bom descanso pro Rafael Chaves, que é o cara que tá fazendo aí as férias do Marquinho. Olha só, Marquinho de férias, Rafael de folga e eu, Paulo Ricardo, por aqui com o maior prazer, agradecendo a você também pela audiência aqui na Cultura Zona Sul. Vamos juntos, então, a partir de agora em mais um Noturno 105,9, só podia ser aqui, ó.
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24: É isso aí, para você participar, 991-647-867, a partir de agora, interatividade total. Já peço aí a tua participação, não esquece não.
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24: Bora de música.
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24: E não para mesmo, prometo aí me esforçar para fazer uma bela uma trilha sonora na noite desse sábado para você que está ligado aqui na 105,9. Vambora então, para a gente começar hoje o Noturno.

8h17, esse é o Noturno 105,9 aqui na Cultura, integrando a Zona Sul e conectada contigo. E aí, começamos bem ou não? Biquíni Cavadão com Impossível, Grupo Menos é Mais pela última vez. A primeiríssima, os Barões da Pisadinha com Meia-Noite. Vamos juntos até a meia-noite por aqui. Até meia-noite, igual a música dos Barões da Pisadinha. 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Por aqui, só as melhores tocando pra você aqui. A música não para, não. A gente segue agora com o Léo Foguete.

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0: Democracia para começar, tem que começar bem, hein? E muito bem com o Bruno Mars e a Camila Cabello, Turn Me On, na primeira sequência aqui do Noturno 105,9, que vai até a meia-noite neste sabadabadão. Antes teve Ferrugem, Arrependidaço. Zé Vaqueiro, maravilhosa, e ainda Abby's Just com Cowgirl. Agora são 8 horas e 33 minutos. Até a meia-noite, então, por aqui, tocando só as melhores para agitar esse sabadão à noite. Não tem tristeza, não. Quer participar? 991-647867. E olha, uma embarcação pesqueira, identificada como Manuel Espojeiro, naufragou na manhã deste sábado nas proximidades da Barra, aqui em Rio Grande. Os tripulantes foram resgatados com segurança por outras embarcações que navegavam na região. O naufrágio ocorreu durante um período de forte instabilidade meteorológica aqui na região sul. Órgãos de monitoramento haviam emitido alertas para o Rio Grande do Sul e Santa Catarina, com previsão de tempestades, raios, rajadas intensas de vento, queda de granizo e elevados volumes de chuva também. Ainda bem que o final da história foi feliz, deu tudo certo, né?
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0: 26 para as 9, já volto.
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Muito bem, 21 minutos, faltando para as 9. 21 minutos, faltando para as 9. E aí, qual é a sua programação desse sabadão, hein? Tá trabalhando? Tá em casa, tá de bobeira? Tá aproveitando aí para dar aquela descansada? Como é que tá o seu final de semana? Tem programação? Aproveite aí a sua noite de sábado, o seu final de semana, principalmente se consegue aquela folga merecida, né? Para recomeçar a semana com tudo, nos dois pés, como a gente costuma dizer. Continuamos por aqui com o Noturno 105,9. Não esquecendo, já já vou te mandar aquele alô especial para quem tá junto comigo nas ondas da cultura e também pelo nosso WhatsApp 991-647867. Bora lá de música? Vamos começar mais uma sequência. Tô aguardando tua participação por aqui. Já desejando aí uma ótima noite de sábado. O Agito vai até a meia-noite com a melhor trilha sonora. Tô me esforçando aqui para fazer a melhor trilha sonora para ti que está aí do outro lado, sintonizados aqui com a gente. Certinho? Já havia pensado numa possibilidade? Sertanejo com rock nacional? Misturado com uma letra, uma pegada do rock, mais uma letra do sertanejo e ainda mais uma clássica do sertanejo. Já tinha pensado nisso? Ah, mas aconteceu. Gustavo Bioto com Detonautas. Juntaram as parcerias aí e olha só o resultado de Leandro e Leonardo, Sonhador. Para começar a próxima sequência aqui na nossa programação do Noturno 105,9. Carinhosamente chamado de Notúrnico.

0: batida pra lá de envolvente, de música eletrônica e também um ritmo chamado Amapiano. Focando em uma atmosfera de desejo, liberdade e conexão física também intensa, a gente pode falar assim, né? Sem cobranças ou excesso de conversas. Let Me Be, do Second Voice, aqui no nosso Noturno 105,9. Antes dessa sequência, ainda teve o Armandinho, Vem Pra Cá, e o Gustavo Mioto com Detonautas também, foi a primeira da sequência, Sonhador. 9 minutos faltando para as 9 por aqui. As mensagens chegam, a gente manda aquele alô especial agora para você que está sintonizado aqui na programação do nosso Noturno. Marcelo Portela, Simone Severo e a Tereza Alves.
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0: Bora em frente, Vini Drummond.
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0: 9 para as 9.

0: Aí a Lola Yang aqui no Noturno 105,9, fechando mais uma sequência na primeira hora aqui do programa deste Sábado Abadão. E aí, como é que tá a trilha sonora? Tá boa? Então vamos assim até a meia-noite por aqui. E é claro, pode melhorar ainda com a tua participação através das nossas redes sociais e do nosso WhatsApp 991-647-867. Por falar em redes sociais, hoje eu tive a grande oportunidade de participar de uma promoção muito legal realizada aqui pela Cultura, que foi aí o mês dos pais. 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Foi muito legal. E olha só, as rapidinhas aqui do Noturno 105,9 antes do intervalo. A Justiça do Trabalho suspendeu o processo seletivo para a formação de cadastro de estivadores no Porto do Rio Grande. A decisão interrompe todas as etapas da seleção, cuja prova estava marcada para o dia 13 de setembro, até a análise de questionamentos relacionados às regras do edital. O processo previa 90 vagas para estivadores aqui no Porto de Rio Grande.
1: 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Hora certa.
0: Agora são 9:02.

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